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0: Banda.
1: Não tem jeito, meu compadre. Vambora. Ela vacilou comigo, nós estamos aí, né? Tudo certo.

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Segunda-feira gostosa. Um novo dia. E o quê? Muita surpresa.

Segunda-feira gostosa. Bom dia. Segundou. Segundona, turma, e aí, tá tudo bem com você? Tá tudo certo? Olha, eu sou o Fontenelle, eu tô chegando e a partir de agora nós estamos como, hein? Estamos juntos aqui no rádio e na internet, trazendo muita moda boa pra você. No começo de mais um dia, dia 20 de julho do ano 2026, dia do tatuador, dia também é da chegada do homem à lua, dia do amigo, dia nacional do biscoito. E hoje é o seu dia. Parabéns pra você, saúde, paz, tudo de bom. Bora acordando o Brasil pra mais um dia. Vamos despertar, turma, bora acordar, tá na hora. Mais um dia começando, início de mais uma semana. Bora despertar, estica o corpo, tá na hora. Acorda aí, meu filho, bora nessa. Bora tirar o povo da cama. Bora acordar, bora despertar, turma, tá na hora. Olha, vamos que vamos, bora que bora. Sai cachorro, passarinho que não deve nada a ninguém, já está batendo asas. Cê tá aí despichadão, deitadão, semana apenas começando. Eu sei, né? Fim de semana é aquela preguiça, aí cê tem que pegar no tranco, né? E nós vamos juntos no rádio durante 2 horas, fazendo a alegria do Brasil. Lopes e Garate, poporri bacana de viola pra gente começar bem a semana. Bora junto!

0: Tony Marrone, Luz da Minha Vida. Boa segundona.
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2: Alô?
1: Alô, bom dia.
0: Bora lá pro WhatsApp, tem gente pra falar com a gente. Bora as primeiras participações do dia. Alô, bom dia.
3: Oi, Serginho, tudo bom? Bom dia.
0: Bom dia.
3: Eu queria oferecer pra minha irmã Maria, que tá lá em Ribeirão Preto.
0: Legal.
3: 88 anos.
0: Olha só.
3: E ela gosta muito dessa música. Quem sabe com Francisco Petrone. Tenha uma boa semana.
0: Obrigada, amiga.
3: Tudo de bom pra vocês. Fique com Deus. Aqui é a Marta de Cláudia.
0: Marta, hein, Cláudia, né? Obrigado pelo carinho da audiência. Eu vou ver se eu tenho essa moda aqui, eu coloco pra você, tá bom? Alô, bom dia.
4: Bom dia, Fontenelle, Maria Batista de Alto Tavari.
0: Ô, Maria.
4: Gostaria de ouvir a música As Águas de São Francisco com Jim Jim, ofereço pra todos que gostam.
0: Boa.
4: Que Deus abençoe você e sua família e todos da rádio.
0: Amém, uma semana abençoadona pra todos nós, não é mesmo? Tem mais gente aqui.
5: Ô, meu amigo Fontenelle, bom dia.
0: Bom dia, caboclo.
5: Cadê Janine Nunes aqui de Codem?
0: Ô, meu irmãozão.
5: Acomoda. Dá um apaixonado pra nós aí do Leonardo Zé Rico.
0: Aí é moda, hein?
5: Tudo de bom pra vocês aí, a todos aí. Deus abençoe a todos aí, a todos nós também. Amém.
0: Amém, meu irmão. De 1982 é o Gino e o Geno, As Águas do São Francisco, moda caprichada, hein? Bora juntos na segundona gostosa, bora acordar, gente, bora despertar, Brasil, mais um dia.
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2: É música boa, é modão caprichado, é cabeceira, gente. Bora despertando, bora acordando.
3: Bom dia!
2: Mais uma semana começando, gente.

Sabadão, hein, gente? A música da saudade. Pra gente começar a nossa segunda-feira super bem, diferente de tudo que nós já vivemos, não é mesmo? João Lourenço, em Ji-Paraná, tá com nós, né? Aquele abraço. Clodoaldo, em Santarém, no Parazão. Fala, Clodoaldo, firma com nós nessa manhã gostosa de segunda-feira. Mais um dia, hein? Bora, meu amigo Ademar, está em Frutal. Alô, Minas Gerais, Fernanda em Parauapebas, acorda aí, Fernandão, tá na hora. Bora nessa, Camila, tá em Divinópolis. Bora tomar aquele cafezão, Camila. Segundou em Laércio Santos, em Redenção, no

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2: Onda 5:20, olha a hora, 5:20, bom dia.
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2: Bom dia, gente! Estamos de volta aqui na Onda. 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

0: sua gente, muita música e alegria no começo do seu dia, é o nosso alô, bom dia, boa segunda pra você. Eita gente, o dia está só começando, que a sua segunda seja abençoada.
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3: Apesar de todos os avanços dos caminhões mais novos e das obras feitas em várias estradas, ainda é muito perigoso rodar pelo Brasil. Para alertar os profissionais do volante sobre os piores trechos, a CNT lançou uma nova edição do Guia de Segurança nas Rodovias. O primeiro indicador que chama a atenção é o número de acidentes. Apenas nas BRs foram mais de 66 mil ocorrências no último ano. A gravidade assusta. 5.520 pessoas perderam a vida e 76.677 ficaram feridas. As colisões na contramão causaram a maioria das mortes. Como o Brasil tem cerca de 1% das estradas asfaltadas e duplicadas, essa é uma triste realidade. Mesmo com pressa, não dá para arriscar. Também é preciso ficar muito atento nas duas principais BRs. Nos estados do Sul e do Sudeste, os maiores perigos são o trânsito intenso, os trechos dentro das grandes cidades e as pistas simples. Em toda a região Norte e em alguns estados do Nordeste, a principal causa dos acidentes e mortes é o péssimo estado das rodovias. Para conhecer todos os problemas e escolher as rotas mais seguras, vale a pena ler o estudo completo. Está na área de publicações em cnt.org.br. 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
0: Sempre falando com o amigo estradeiro, você que está no trecho, aquele abração especial, tá? Muito obrigado pela carona. Bora juntos a semana. A semana está apenas começando. Ao som de Milionário José Rico. Águas passadas. Bom dia, Brasil.

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1: Na segundona gostosa. Alô, Marilene, você tá bem, meu amor? Tá em Conselheiro Lafaiete, o Edgar. E está no Estadão de Minas Gerais. Tá no sul de Minas, em Pouso Alegre. Aquele abração especial aí pra todo mundo. Bora juntos!

0: Paixão de Peão na segunda-feira gostosa.
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2: Alô?
1: Alô, bom dia.
0: Bora zapear com o Brasil. O pessoal tá acordando e nós tá aqui com vocês, viu? Vamos lá, alô, bom dia.
3: Bom dia, Pandinelli. Quem tá falando aqui é o Carlos de Paragominas.
0: Ô, Claudinho.
3: Rode a música, voltei para ficar. Milionários é rico. Tá louco, cabocão?
0: Deixa com nós.
3: Obrigado aí, fico com Deus.
0: Amém, meu irmão, uma semana abençoada pra você e pra toda a família. Alô, alô, bom dia.
4: Bom dia, Serginho.
0: Bom dia.
4: Parabéns de todo o canal de conservismo, menino da porteira.
0: Que moda, hein?
4: Ofereço pra você e pra todos os ouvintes.
0: Obrigado.
4: Valeu, bom dia.
0: Bom dia, bom dia, esse é o Vandésio de Buritizeiro, alô.
5: Bom dia, bom dia, bom dia, bom dia, meu amigo Frontinelli.
0: Bom dia.
5: Eu acordei em Piredazinho de Itaguatinga. Todo dia eu tô aqui ouvindo o seu programa. Manda alô sempre pra mim, manda modão bom, beleza?
0: Bom demais, tá chegando uma caprichada pra você, meu irmão. Joaquim Manuel, som de cristal. Alô, Adalton, tá em Toledo, tá no Paraná. O Reinaldo está em Conselheiro Lafayette, tá com Fontenelle. Bom dia!
6: Bom

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1: O caprichadão do seu rádio que desperta você pra mais um dia. Luiz Mutuca tá em Resende, o Jerimum tá em Colômbia. O José Carlos está em Penedo, no Rio de Janeiro. Milson Moreira, Nova Marilândia. Alô, Washington Novaes. Alô, Arenápolis.

essa é bonita, é o Bruno e o Marrone, Vida Vazia no Alô Bom Dia, o caprichadão número um do seu rádio, gente, que vai despertando você para mais um dia gostoso, né? A semana apenas começando e nós estamos como? Nós estamos por cá, estamos aqui no rádio, na internet, comunicando com você. O Pedro Oliveira está em São Paulo, na capital. Cleusa Reis está com nós em Bastos, né, Cleusa? Aquele abraço. A Marta Nicareta em Cláudia, Mato Grosso, tá por cá também meu amigo Robson, Santana, em Santana, do Deserto, Minas Gerais. Ô, meu amigo Dimas, tá em Salto. Joel Tardelli está em Três Rios, Rio de Janeiro. O Kleber Góes está em Itatiba, São Paulo, acompanhando o Fontenelle. 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É pra você pedir comigo, tá bom? Pede informações, eu te mando foto, te mando a listagem com o nome de todas as duplas aqui no meu WhatsApp. Boa semana!

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1: Onda 5:38. 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

0: 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Sua semana está apenas começando. Segundou, gente. Vamos que vamos. Coloca um sorrisão gostoso nesse rosto e sorria, Brasil. 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
2: Fala, companheiros e companheiras, ouvintes do Alô Bom Dia e do amigo Sérgio Fontenelle. Aqui quem fala com vocês, Dinei Sertanejo, aproveitando o início de semana. Desejo para você uma ótima semana, que Deus abençoe a todos nós.
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2: Quando se fala da música sertaneja, da história da música sertaneja, é impossível lembrar apenas os cantores. Existem pessoas que ajudaram a divulgar, preservar e fortalecer a nossa cultura. Uma dessas pessoas é o Marcelo Costa. Mineiro de Andradas, Marcelo cresceu em meio à moda de viola. Seu pai era grande amigo e admirador dos cantores sertanejos. E foi nesse ambiente que nasceu sua paixão pela música. Vindo de uma família humilde, mas com condições de proporcionar oportunidades, pôde dedicar seu tempo àquilo que mais amava, cantar e viver da música. Nos anos 60 mudou para São Paulo em busca de espaço no meio artístico. Gravou seu primeiro disco por conta de sua voz marcante. Acabou seguindo também pelo caminho dos boleros, estilo que combinava perfeitamente com sua interpretação. Naquele período participou de diversos programas de televisão, construindo trajetória respeitável dentro da música popular brasileira. Mas foi entre 84 e 2000 que Marcelo Costa consolidou ainda mais seu nome ao apresentar o tradicional programa especial Sertanejo na Record. Durante anos abriu espaço para artistas consagrados e novos talentos, ajudando a levar a música sertaneja para dentro dos lares brasileiros e contribuindo para manter viva a essência dessa nossa cultura tão amada e querida. Marcelo Costa não foi apenas um cantor ou apresentador, foi um divulgador da cultura sertaneja, alguém que dedicou parte importante de sua vida a valorizar os artistas e a música que tanto amava. Seu trabalho ajudou a contar histórias do sertanejo para milhões de brasileiros. Então é isso, companheiros e companheiras, uma ótima segunda para vocês, uma semana abençoada para todos nós. Deixo para vocês aqui uma música, composição dele, chamada Não Querem Nosso Amor, gravada por Chitãozinho e Xororó. Um abraço, até amanhã, tchau!

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1: Alô, José Geraldo, está com a gente em Guaratinguetá, bom dia. A Leandra em Caraguatatuba e o Pedro Ribeiro em São José do Rio Preto.

0: genro aqui no Alô Bom Dia, o programa sertanejo número 1 do Brasil.
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2: Alô?
1: Alô? Alô? Alô? Bom dia.
0: Bora zapear pelo Brasil, bora falar com os amigos ouvintes que vão acordando nesta segunda.
3: Bom dia, Sérgio.
0: Bom dia.
3: Antinelli, eu quero pedir uma música aí. Essa música quem canta é Os Dois Mineiros.
0: Boa.
3: É A Saudade que o Carreiro Deixou.
0: Olha aí.
3: E aqui é o Mário Gabroves, aqui de Pitanga, estado do Paraná.
0: Ô, Mário, aquele abraço. Alô, Paranazão, querido. Abraço pra todos vocês.
4: Bom dia, Fontenelle. Aqui
0: bom
4: é o
0: dia.
4: Antônio, aqui de São Sebastião da Bela Vista.
0: Legal.
4: Ele manda uma moda pra nós, hein?
0: Agora.
4: Chico Rei, Paraná, Alma Transparente.
0: É moda, hein?
4: Alô, Fontenelle, bom dia.
0: Bom dia pra você, meu irmãozão. Deus te abençoe. Muito obrigado. Deixa eu ver quem tá aqui. Alô.
5: Bom dia, Fontenelle.
0: Bom dia.
5: Gostaria de pedir a música Marla Amarela.
0: Essa é bonita.
5: Cida de Cabo Verde.
0: Você.
5: Quero oferecer para todos os meus irmãos.
0: Legal.
5: E principalmente para o Tuque,
0: olha
5: meu
0: aí.
5: Sobrinho. Grande abraço.
0: Abraço pra você, Tuque. Tudo de bom, tá? Ó, os dois mineiros estão chegando. A saudade, o carreiro, aqui no Alô, bom dia. O caprichadão número 1 do seu rádio, fala Cavanha, tá com nós em Barretos. Aquele abraço, a Ingrid de Souza em Juiz de Fora. Bom dia, boa segunda, Brasil.

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0: Alô.

0: Rei Paraná, alma transparente no Alô Bom Dia, o caprichadão número um do seu rádio. Gente, olha, a semana tá começando. 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
0: 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Boa segundona.

0: 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Agora pontualmente 6 horas.
1: Oi, pessoal, abração do Gilberto.
2: Abração do Gilmar.
1: Estamos aqui no Alô, bom dia, Gilmar.
2: Isso aí, Gilberto.
1: Com Sérgio Fontenelle.
2: Opa, sucesso.
1: O Brasil inteiro curtindo o Sérgio Fontenelle. 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
1: Abração do Gilberto e Gilmar.
2: Abração.

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1: Bom dia, gente. Bora despertar para mais uma manhã. 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

0: Tamo juntos em mais uma hora super gostosa do nosso programão bacana, programão sertanejão. Ó, aumenta o volume do rádio, segundou. O programa sertanejo número 1 do Brasil.
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2: Deus abençoe você e toda a sua família. Que alegria estar no Alô Bom Dia com Sérgio Fontenelle, começando mais uma semana abençoada. Eu tenho certeza de que Deus vai falar muito ao seu coração através deste programa.
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2: Mateus capítulo 11, versículo de 20 a 24. Naquele tempo, Jesus começou a censurar as cidades onde fora realizada a maior parte de seus milagres, porque não tinham se convertido. Ai de ti, Corazim, ai de ti, Betsaida, porque se os milagres que se realizaram no meio de vós tivessem sido feitos em Tiro e Sidônia, há muito tempo elas teriam feito penitência, vestindo-se de cilício e cobrindo-se de cinza. Pois bem, eu vos digo, no dia do julgamento, Tiro e Sidônia serão tratadas com menos dureza do que vós. E tu, Cafarnaum, acaso serás erguida até o céu? Não, será jogada no inferno. Porque se os milagres que foram realizados no meio de ti tivessem sido feitos em Sodoma, ela existiria até hoje. Eu, porém, vos digo, no dia do juízo, Sodoma será tratada com menos dureza do que vós. Palavra da salvação. É uma palavra muito forte de Jesus. Jesus está dizendo que nestas cidades foram feitos muitos milagres, mas eles não se converteram. E, portanto, Jesus amaldiçoa essas cidades. É uma palavra forte. Mas a pergunta é, será que Deus tem interesse nisso? Interessante. Agostinho chega à conclusão. Não, vocês têm que separar uma coisa. Não é que Deus está querendo que a cidade vá para o inferno. Não é que Deus está querendo uma praga para aquela cidade, não. É só o que Jesus está fazendo é uma previsão. É consequência dos seus atos. Então, às vezes, o seu filho quer sair de casa, quer curtir, quer passear, e a mãe fala, olha, leva esse guarda-chuva, senão vai chover. Não é que a mãe queira que vai chover e estragar o passeio do filho, não, é uma realidade, vai chover, o céu se mostra assim. Então, não é voto nem desejo de seu coração, mas simples previsão. O Senhor e igualmente o apóstolo assim falaram e nas suas palavras não exprimem que desejavam aquele mal, mas apenas o prediziam. Com efeito, as palavras do Senhor, ai de ti, Cafarnaum, não significa outra coisa que algo de infeliz haveria de suceder a essa cidade? Pois o Senhor não desejava com malevolência o que haveria de sobreviver, mas sim o previa com o seu olhar divino. E o apóstolo, do mesmo modo, não disse a respeito de Alexandre, o Senhor lhe retribuirá, mas o Senhor lhe retribuirá segundo as suas obras. Tais palavras exprimem predição, não imprecação. Gente, impressionante. Deus não quer que ninguém se perca. Agora, tem coisas que a gente percebe que a pessoa está buscando a sua própria condenação. O que Jesus está vendo? Vocês estão buscando a própria condenação de vocês. Não é desejo. É a realidade. Não posso buscar a minha própria condenação. Não posso buscar a minha própria condenação. Ou seja, você tem que buscar a sua salvação e não a sua condenação. Pai, Filho, Espírito Santo. Amém.
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2: Eu quero clamar agora por você, quero clamar pela sua família. Vem, Espírito Santo, enche todos os que estão acompanhando este programa agora. Libera, Senhor, para esta pessoa o que ela mais precisa, para o corpo e para a alma. Libera, Senhor, curas e libertações em nome de Jesus para esta pessoa que escuta e para toda a sua família. Eu clamo a tua poderosa bênção. Visita agora com bênção de proteção. A bênção que só o Senhor pode dar. Abençoe-vos o Deus Todo-Poderoso, Pai e Filho.

0: Espírito Santo. Amém.
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2: De volta amanhã no Alô Bom Dia. Agora tem Otávio Augusto e Gabriel. Mala Amarela, abração pra Patrícia em Alto do Taquari. Jorge Chocolate tá com nós em Paraíba do Sul. Alô Washington de Souza em Nortelândia.

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2: 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Manda pra cá, bora juntos. Segundo.
3: Alô, bom dia.

0: dia, boa semana.
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2: Alô?
3: Alô?
1: Alô? Alô, bom dia.
0: Bora zapear, bora falar com os ouvintes que nos ajudam a fazer a programação musical do Alô, Bom Dia, edição desta segunda. Alô, bom dia.
4: Sérgio Fontenelle.
0: Opa.
4: Do Emotoco de Resende, de manhã, toca uma música de Pedro Bento e Zé da Estrada pra gente. Adoro o seu programa, sou fã de você.
0: Ô, meu irmão, obrigado, Luiz Mutuca, sempre indicando aqui só aquelas modas caprichadas, né, Luizão? Aquele abraço.
5: Bom dia, meu amigo Fontenelle.
0: Bom dia.
5: Aqui, Helena de Arenápolis, Mato Grosso.
0: Ô, Helena.
5: Manda música aí pra mim aí, eu tô sempre ligadinha no seu programa.
0: Agora, meu bem, vou tocar modão caprichado pra você, tá bom? Alô, bom dia.
6: Bom dia, meu amigo Sérgio Fontenelle.
0: Bom.
6: Começar mais um dia aí, né? Graças a Deus. Ao frio chegou,
0: aí,
6: hein?
0: Sim, hein?
6: Ao cafezinho com bolinho de chuva.
0: Bom demais.
6: Tamo junto aí, Fontenelle. Aqui é o Robinho da Fazenda Casuarinha, Eliseiro, Minas Gerais.
0: Ô, Robinho.
6: Valeu, tá com Deus.
0: Firma um com nós. Aquele abraço, nego, né, véi. Bora sapecar mais uma bonita? Ah, ô Luiz Mutuca. Pedro Bento e Zé da Estrada. A Lua é Testemunha, 1970. Ah, é bonita demais, hein? A gente toca pra você aqui, ó.
7: Alô.

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1: Alô, bom dia! Alô, bom dia!
2: Bom dia, Juca Romão, em Belo Vale. Alô, Jurandir, em Parapu.

João de Souza e Bonifácio, raça forte no Alô, Bom Dia, o caprichadão número um do seu rádio, você vai acordando nesta segundona gostosa. 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Então você que quer acompanhar aí as histórias, as entrevistas, lá na Vivax TV, canal 334 da parabólica, o programa do Fontenelle, tá bom? 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Dia dos Pais está chegando, não perde tempo não, separa já o presentão do seu papai, viu? Vamos juntos aqui, ó!

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1: Olá, eu sou o Júlio Parapuã, participei da promoção Alô Bom Dia com a dupla Antônio Vitor Hugo, que ganhou micro-ondas. Participe vocês também, hein? Senão eu vou ganhar tudo, hein? Se tiver mais prêmio aí, eu vou ganhar. Aproveite e participe.
2: Eu sou a Leila Machado, de São João del Rei, Minas, e ganhei uma airfryer no programa Alô Bom Dia, do Fontenelle. Estou muito feliz com o meu prêmio.

0: panela de pressão elétrica.
1: Bom dia, aqui é o Carlos André de Aguazinha, Goiás. Participei da promoção do Fontenelle, ganhei um violão do Moisés Rico. Muito feliz, muito grato.

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11: Onda 6:27. 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

0: Estamos juntos aqui no rádio e também na internet, só com Modão Cabeceira, gente. Vamos juntos aqui trazendo o néctar da música sertaneja, o fino da nossa música. O programa sertanejo número 1 do Brasil. Boa segunda-feira para todo mundo.
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2: Alô, meu amigo Sérgio Fontinelli e ouvintes do Alô Bom Dia. Uma ótima segunda-feira para você. Vamos para mais uma edição das histórias da música sertaneja. E hoje vamos conhecer a origem de uma dupla que é sinônimo de ritmo e tradição caipira, Eli Silva e Zé Goiano.
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2: A trajetória deles começa com a paixão pela viola de 10 cordas e pela cultura do interior profundo. O Eli Silva, paulista legítimo, cresceu rodeado pela música de raiz, desenvolvendo um ponteio firme e rápido. Já o Zé Goiano, fazendo honra ao nome artístico, trouxe na bagagem a musicalidade e a cadência do estado de Goiás. Os caminhos dos dois se cruzaram no estado de São Paulo, onde uniram suas forças na década de 1980. Eles perceberam logo no primeiro ensaio que tinham algo raro, uma divisão de vozes que se encaixava perfeitamente com a batida agressiva e sincopada da viola. E aqui vem a curiosidade sobre o início dessa jornada. Eli Silva e Zé Goiano não queriam cantar apenas o sertanejo romântico que dominava as rádios daquela época. Eles assumiram a missão de resgatar o sertanejo de raiz, com foco total no pagode caipira e no cururu. Eles começaram a se apresentar em festivais regionais e festas de peão, chamando a atenção pela energia que entregavam no palco, reconectando o público com a força do som da roça. Eles conquistaram um circuito de festas, mas qual foi a manifestação cultural tradicional que eles abraçaram e ajudaram a popularizar em seus discos? E eu conto ele amanhã, aqui no Alô Bom Dia. Não perca.
0: Valeu, Galones! Até amanhã. Boa semana!

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2: Eu tô com você nesta segundona, tocando moda boa. Matheus está em Borda da Mata, Suzão de Minas. Alô, Dircinha, em Iguatama, tá com a gente. Edilson tá em Brasília. Bom dia.

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1: Milionário José Rico no colo da noite. Bom dia, boa segunda.
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3: Alô?
4: Alô?
2: Alô? Alô, bom dia.
1: Bora lá pro WhatsApp, bora falar com o Brasil que vai acordando. Alô?
5: Ô, Fontenelle, bom dia, bom dia, bom dia. Dimas aqui, cidade de Salto.
1: Ô, Dimas.
5: Eu vi com vocês aí o sonho de um caminhoneiro, me enganaram aí.
1: Agora.
5: Vou oferecer pra todo mundo que está ouvindo.
1: Deixa com nós.
5: Forte abraço, forte, forte pela sorte.
1: Amém. Boa segunda pra você, semana abençoada. Alô?
6: Alô, bom dia, Sérgio Fontenelle, Fortaleza.
1: E aí?
6: Toca pra nós aí, caboclo. Com Ranan aí, descida.
1: Olha aí, ó.
6: Feliz para todos os ouvintes, pra você também. Valeu, caboclo.
1: Obrigado.
6: Fortaleza, que dá Arenápolis, Mato Grosso.
1: Alô, Fortaleza, alô, Arenápolis, alô, bom dia.
7: Alô, bom dia, alô, bom dia. Bom dia, meu amigo, seu Sérgio Fontenelle.
1: Bom dia.
7: Seu Jorge Chocolate de Paraíba do Sul.
1: Ô, Jorjão.
7: Seu Sérgio Fontenelle, gostaria de ouvir aí com o Rick Renner, Casa de Caboclo.
1: Aí é moda, hein?
7: Adoro essa música, muito boa.
1: Bonita demais.
7: Forte abraço, seu Sérgio Fontenelle. Deus abençoe o senhor e família.
1: Amém, abração pro Francisco em São Carlos. Alô, Francisco, bom dia. Pedro Oliveira, tá em São Paulo, tá na capital paulista, também tá ligado com nós aqui, o Marcos, né? Em Araraquara, Silvana Esteves, em Três Rios.

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2: Aqui a moda é caprichada, hein? Bom dia pra você, uma segundona super especial. Meu amigo Adilson Roberto tá em Colômbia. Alô, minha amiga Helenice Silva em Arenápolis.
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0: Amor Proibido no Alô, bom dia, o caprichadão número 1 do seu rádio. 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

Bom dia, turma! Bora despertando pra mais um dia! 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

0: música e alegria no começo do seu dia. E nós estamos aqui já se aproximando do finalzinho do nosso programa, mas ainda tem muita moda boa pra gente tocar pra você. Bom dia! O programa sertanejo número 1 do Brasil. Boa segunda!
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2: Olá, ouvintes do Alô, bom dia, e ouvintes do Grande Fontenelle. Uma excelente segunda-feira para todos vocês. Eu sou a Marina Geller e esse é mais um quadro do Mulheres no Agro. Hoje nós vamos falar sobre um investimento que tem transformado a realidade de muitas fazendas: a energia solar. Cada vez mais mulheres estão liderando a instalação de painéis fotovoltaicos para reduzir o custo da energia elétrica. Interessante, né? O nome até é um pouco difícil, mas é isso aí, a transformação, né, da tecnologia. E a economia faz a diferença nas atividades como a irrigação, a ordenha e o resfriamento do leite. Além de diminuir as despesas, a energia limpa contribui para uma produção mais sustentável e valoriza a propriedade. Gente, é a gestão feminina mostrando que o inovar também é cuidar do futuro do campo. Bem, pessoal, esse foi mais um quadro do Mulheres do Agro. Eu sou a Marina Geller, eu volto amanhã com vocês. Um excelente dia pra você, pro Fontenelle, e vai de botina que de salto não combina, vai de bota que sapato não orna. Amanhã eu tô com vocês, até mais.
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0: De volta amanhã no Alô Bom Dia. Agora tem moda caprichada, Rick Renner, Casa de Caboclo. Bora juntos aqui no rádio, tá? Anderson Bisoli, tá em Oswaldo Cruz, Vandésio, Buritizeiro. Alô Maria, tá em Franca, né, meu?

0: tradição.
1: Bora acordar, turma. Segundamos, né? O Chico tá em Diadema. Alô, Sebastião tá em Colômbia. Alô, Maria Aparecida em Cabo Verde. Rosa Helena em Pratápolis, Minas Gerais. Alô, Mário Gambrosi tá em Pitanga.

0: só dizer.
1: Christian Ralph, é só dizer o preço. Boa segundona.
2: Você pediu, você participou. 0800-558-0057.
3: Alô?
2: Alô? Alô, bom dia.
1: Bom dia, alegria. Bora lá para as últimas participações de hoje. Alô, bom dia.
4: Ô, Tomelo, toca aí, Capeludo aí pra nós aí.
1: Boa, Nando Moreno com Rio Negro e Solimões.
5: Bom dia, meu amigo Sérgio Fontinelli, aqui é o Joel Tardelli, de Três Rios, Rio de Janeiro.
1: Ô, Joel.
5: Se você tiver aí, puder, toca aí, Chico Rei Paraná.
1: Agora.
5: Tá com raiva de mim. Bom dia a todos os ouvintes.
1: Bom dia, boa semana pra todos nós. Alô, bom dia.
6: Bom dia, Fontinelli, aqui é o Kleber de Itatiba aí, toca um modão pra nós aí. Rick Renner, escoltado pelos Vagalume, um abração aí, valeu.
1: Valeu, irmão, boa segundona pra você. Chico Rei Paraná, tá com raiva de mim. E Zanete, está com a gente em Nortelândia. Claudemir, tá com nós em Taguatinga, Tocantins. Boa segunda.

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0: sempre aqui. Olha, já estamos no YouTube, viu? Se quiser ver a nossa carinha bonitinha, você já pode acessar lá. E também pode mandar sua mensagem no nosso WhatsApp 3882-6000. A partir de agora está à sua disposição. Bom dia, meus queridos amigos motoristas. Tudo bem com vocês? Uma segunda-feira próspera, abençoada, que você consiga voltar em segurança para sua casa. E aí, eu tô falando dos motoristas em geral, mas tem o povo da saúde, da segurança pública, do transporte público, das empresas particulares, de van, de ônibus. Sempre bom demais ter você por aí. Tá tomando café em casa com a família, aproveitando as férias dos filhos? Muito bom dia para você. Tá saindo trabalhar, né? Correr atrás do preju? Não, do preju não, correr atrás do lucro. Muito bom dia para você também, que a sua segunda-feira seja próspera. Os meus queridos amigos motoristas de aplicativo, de passageiro, de entrega, também muito bom dia. E aí, para eu não tomar um puxão de orelha, eu vou dar bom dia para os meus queridos oceanógrafos e para o meu oceanógrafo de estimação, que é o Ronaldo Cherbelli. Em nome dele, eu dou bom dia para todos vocês. Mas que bonitinho que ele tá hoje, parecendo um soldadinho de chumbo. Bom dia, Alexandre, tudo bem com você?
1: Muito bom dia, Leslie Cury. E graças a Deus ela já começou a segunda-feira com todo o pique, né? Ronaldo, que moral, hein? Você vê? Oceanógrafo
0: predileto. De estimação,
1: mas é um profundo conhecedor dessa área aí. Eu sou testemunha. Vai meu bom dia aqui para aquelas pessoas que eu sempre gosto de lembrar. São as pessoas que trabalharam essa noite, os vigilantes, os vigias, né? O pessoal que é a segurança pública, as pessoas que trabalham aí nos hospitais, nas UPAs. Essas pessoas são muito importantes, porque enquanto a maioria tá lá dando até aquela famosa viradinha no cobertor, na cama, quentinha, eles estão lá atendendo as pessoas.
0: Não, mas tem quem dá viradinha no copo também.
1: Na madrugada?
0: Uai, não tem?
1: É.
0: O povo
1: é.
0: Não bebe de madrugada?
1: E vai um
0: especial. Tem horário para beber agora?
1: É, não tem, né?
0: Não tem. O povo enche o caneco, meu filho.
1: É isso aí.
0: E
1: vai um bom dia meu aqui, muito especial para a família do meu amigo Maurício Carlos Doval, Dona Diva, seu Nelson. São pessoas que na minha trajetória de vida foram muito importantes.
0: Cadê, doutor?
1: O doutor, eu acredito que esse horário tá naquele trânsito maluco de São
0: Deus
1: Paulo.
0: Livre.
1: Né? Dona Diva e seu Nelson estão em casa, né? Na querida Moca, lá na capital. Um beijo muito carinhoso para vocês, hein?
0: Acabou? Só isso?
1: Não, tem um secto aqui de pessoas.
0: Tem o quê?
1: Um secto.
0: O que que é um secto?
1: Ah, aquela multidão.
0: Meu Deus do céu, isso daí é português de 1430.
1: É mesmo? Secto.
0: Secto. Então, secto, foi o que eu falei. Ah,
1: aquela multidão ouvindo a Rádio
0: multidão.
1: Onda.
0: Multidão.
1: Aí tem, hein? E tem, hein?
0: Tem
1: uma multidão ouvindo a Rádio Onda. A senhora tá mais conhecida do que nota de um.
0: Graças a Deus.
1: O pessoal sabe que a senhora chega firme.
0: Graças a Deus.
1: Estão esperando ansiosos aqui.
0: Podem falar
1: aqui
0: o que quiser, só não podem falar. Deixa pra lá.
1: Não, mas estão esperando ansiosamente uma outra entrevista da senhora. Leslie Cury, é sério, isso não tô brincando, não.
0: Sim.
1: Ontem mesmo um falou assim: ô, negão, o homem não vai?
0: Já convidei um milhão de vezes.
1: Vocês já sabem quem eu estou falando, né?
0: Prefeito Matheus Silva.
1: Encontrou com ele na festa do camarão?
0: Eu não fui na festa do camarão.
1: Ah, não.
0: Eu fiz uma capetice na sexta-feira e aí fiquei 2 dias sem poder levantar da cama.
1: Mas vamos trabalhar que o negócio é sério.
0: A gente quando faz capetice por conta
1: própria. Aí ficou em casa, né?
0: É, de 2,5 pula pra 5, aí a gente tem que ir, né? Arcar com as consequências.
1: Ficou com a Valentina, certo? Na cama, que eu tô sabendo. Dona Valentininha.
0: Dona
1: ali.
0: Valentininha, uma belezinha.
1: Uma roupinha, que baratinha.
0: Ela
1: né?
0: É uma belezinha. Vamos. 7h08, depois de falar tanta bobagem nessa segunda-feira, mas o bom é que a gente deixa você sempre em alto astral, né? Bora saber como é que vai ficar a previsão do tempo. Matheus, bom dia.
2: Tempo.
0: É, a potência mundial aí tá funcionando. Ai, essas piadas internas são maravilhosas. Sol o dia todo sem nuvens no céu. Noite de tempo aberto sem nuvens. Teremos 89%.

0: a umidade relativa do ar, portanto, hidrate-se. 20 é a sensação térmica. A temperatura máxima hoje, 27 graus. A mínima de 15. Não há probabilidade de chuva. Ventos de até 7 km por hora. Essa condição climática deve permanecer pelo menos até sexta-feira, viu? Que é o famoso veranico, que acontece sempre no mês de julho. E segundo os meteorologistas, pelo menos até sexta a gente deve ter esse calor. Friozinho de manhã, calor durante o dia e a tarde, aí faz friozinho à noite e todas as ites do mundo se instalam nas pessoas. Então, meu povo, não tem o que fazer. Segura a bronca aí, porque é isso que vai acontecer. Vamos saber como está nesse momento a travessia de balsa.
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0: Entre São Sebastião e Ilhabela, 30 minutos de espera. Entre Ilhabela e São Sebastião, também 30 minutos de espera. O transportador não encontra nenhuma dificuldade nesse momento para fazer a travessia. E são 5 embarcações em operação. Mas nem tudo sempre foi tão tranquilo assim, porque eu recebi um vídeo aqui do Fernando, lá do projeto Enseada, porque o Fernando faz essa travessia todo dia. E logo cedo já tinha gente sentada no chão, porque não tem lugar para sentar, enfim. É difícil, né?
2: É aquele descaso diário.
0: É o que o Fernando falou.
2: As pessoas
0: falou.
2: Que usam esse serviço.
0: Só vai melhorar quando tiver. Eles estavam fazendo negócio de. Não era privatização, era?
2: A concessão.
0: Eu
2: achei que já estaria valendo isso, viu, Lézio?
0: Mas eu acho que não começou. Não, mas a concessão ainda é da CEMIL.
2: Não, sim, mas quando
0: eles não fizeram
2: a PPP, né? A parceria público-privada.
0: Ah.
2: Eu acreditava que isso aí seria uma coisa assim, vai, um mês pra você implantar. Já tem uns 3
0: mas
2: meses.
0: Mas cadê a parceria privada? Quem que é? A gente não sabe.
2: É um consórcio, me fugiu o nome aqui agora.
0: Pois é.
2: Mas eu, sinceramente.
0: Mas eu acho que ainda não começou, então.
2: Até porque os valores continuam sendo cobrados da população, né? Os carros pagam X e a taxa de preservação mais Y.
0: Coitado, né? De quem paga. Fazer o quê, né? É assim mesmo. Ó, quero te lembrar que a partir das 8 nós estaremos conversando com o Thiago Alves Gama.
2: Opa!
0: A gente vai conversar com ele, vai saber de mais alguns detalhes. Por que ele fechou o comércio dele, enfim. Não adiantou muito pedir pra ele não vir aqui, né? Pedido do.
2: Do Aspone, o assessor do.
0: O pedido do Aspone não funcionou muito, não. Deu muito certo, não. Viu, Aspone? Ele vai vir aqui de qualquer jeito, tá? 7:12, vamos saber como estão as estradas.
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0: Pra você que está na SP-55. Entre Caraguatatuba e Ubatuba, tem trânsito bom nesse momento, tá? Não tem nenhuma complicação, tá tudo tranquilo, tudo em paz. Entre Caraguatatuba e São Sebastião, também temos boas condições de trânsito, boa visibilidade, o motorista não encontra nenhuma dificuldade. Na Tamoios, SP-99, que liga o Vale do Paraíba ao Litoral Norte, a concessionária emitiu uma nota que começa o recapeamento na serra. Então o motorista vai encontrar muito provavelmente obras, pare e siga, desvio. O nosso conselho aqui da Onda, para você que utiliza as rodovias, principalmente a Tamoios, começa a partir de hoje, é que você respeite os limites de velocidade e fique atento sempre à sinalização, tá bom? No mais, desejamos a você uma boa viagem e crianças no banco traseiro, não use celular ao volante, aquilo tudo que você já sabe, né? Pelo menos tenha um pouco de consciência para você e para os demais motoristas que trafegam pela nossa região. O Ronaldo já mandou mensagem para aquele. Ele falou que amou.
2: Bom dia,
0: Ronaldo. Um beijo.
2: Tudo bem, Ronaldo?
0: 7:13, Alessandra, bom dia a todos, excelente semana. Bom dia, Lê. Bom dia, Leslie e Alê. Ótima segunda, iluminada para todos nós. Amém, Marli. Repórter da praia, meu amigo, bom dia. Tudo bem com você? Boa semana para você também, Rafa. Alessandra Rocha. A respeito da denúncia da Raquel, será que o prefeito vai passar pano? Estou sabendo que dois vereadores estiveram na escola e estão apurando os fatos. Tomara que façam justiça por essas pessoas. Ela tá falando da Raquel.
2: Sim.
0: Que fez a denúncia lá das roupas, da máquina de lavar, enfim.
2: É difícil. Eu particularmente, eu sempre espero de um gestor que pelo menos ele se mostre um profundo conhecedor dos problemas que acontecem sobre a sua gestão. E eu não vi o prefeito, infelizmente, fazer nenhum comentário, soltar nenhuma nota, nenhum vídeo, né? Ontem, até vendo as redes sociais, uma pessoa colocou numa das postagens dele: falar de festa, o senhor é maravilhoso, mas dos problemas da cidade o senhor não fala. E isso aí era uma coisa que causa uma certa decepção para quem acreditou muito que teríamos um gestor à frente da prefeitura. Mais uma, põe no caderninho lá. E sempre lembrando, eu gosto sempre de lembrar, porque a memória do brasileiro é curta. A taxa do lixo vem vindo aí, hein?
0: Ainda não vem, não. Ainda não vem, não. O senhor falou isso, a mesma coisa, e no outro dia a justiça falou.
2: Liminar, Leslie Cury. Liminar. Liminar não é sentença final.
0: Então, mas só que ninguém tá pagando aí por enquanto. Tá tudo suspenso.
2: Está suspenso, não foi extinto.
0: Não,
2: né?
0: Eu não falei que foi extinto. Eu falei que está suspenso.
2: E eu continuo falando.
0: A decisão da justiça.
2: E eu continuo falando. A taxa do lixo vem vindo aí.
0: Bom, se vem ou se não vem, o senhor tem bola de cristal?
2: Não, é só porque é o processo, Leslie Cury.
0: Olha.
2: É dentro do processo. Não, já falei pra você, o Alexandre, que não descobriu a roda, não inventou a roda, é o processo. O processo ainda não foi finalizado, o processo foi julgado e a liminar não foi concedida, mas cadê que o prefeito já se apresentou com o seu grupo de contas, de finanças, de fazenda?
0: Não, mas é que o negócio não deve estar tão bom assim, porque a liminar não foi concedida. Se tivesse tudo certinho, a liminar teria sido concedida.
2: Leslie, o que começou errado vai terminar errado. Essa cobrança foi goela abaixo. Só que não tem nenhum movimento para se apresentar uma outra maneira de cobrar, um outro projeto.
0: Mas não vai ter movimento, porque ele quer o dinheiro.
2: Sim, por isso que eu estou falando que ele continua brigando dentro do processo.
0: Então, mas a justiça pode dizer para ele: ô cidadão, como é que você está cobrando R$1.600 de uma pessoa só numa casa? O problema é, a métrica da cobrança é que está errada. Eles têm que achar um meio, e eu não sei qual, porque eu não sou prefeita, mas eles têm que achar um meio de que a cobrança seja uma cobrança justa.
2: Eu concordo em gênero, número e grau com você.
0: Como é que você, que mora com duas pessoas, pode pagar R$1.000 de taxa de lixo?
2: É um absurdo.
0: Então.
2: Sim, mas eu concordo com você. Só estou dizendo que essa cobrança, ela não vai cair no esquecimento.
0: Não, que não caia no esquecimento.
2: Mas é um absurdo, né, Leslie Cury?
0: Que seja justa.
2: Você ainda acha que uma cobrança de taxa é justa, Leslie Cury?
0: Alexandre, eu não acho nada. A M já foi feita, amigo. Então, vamos remendar a M. É isso. Vamos abaixar, vamos achar um outro método de cobrar. E fazer isso, se possível, em parceria com a população. Enfim. Eu só acho que... Eu não acho nada, que eu não tô aqui pra achar nada. Já conseguiu me irritar isso tudo.
2: Não foi isso. A minha intenção não foi essa.
0: Já conseguiu me irritar logo cedo.
2: Só porque eu lembrei que quem desse carnê está
0: não,
2: sendo...
0: Não, o carnê tá... Mas,
2: caminho.
0: Ô, meu povo, mas por enquanto não é pra pagar, não.
2: Não, sim.
0: Tá suspenso.
2: Claro.
0: Se fosse tão bom assim, se a prefeitura fosse tão... A liminar teria sido concedida. Então a liminar não foi concedida, continua valendo a palavra do presidente, que está suspenso por enquanto o negócio.
2: Que maravilha, né?
0: É isso. Falando em presidente, bom dia para ele também.
2: Opa, bom dia, bom dia.
0: Olha, infelizmente, todo mundo já sabe, mas a gente tem que fazer aqui o nosso papel, que é noticiar. A Polícia Civil confirmou na manhã do sábado que o corpo encontrado em uma área de mata em Angra dos Reis, no Rio de Janeiro, é da cozinheira Berenice Ramos de Aguiar, de 60 anos. Desaparecida desde o dia 30 de junho. Ela saía do restaurante onde trabalhava, no bairro de Ibatumirim, em Ubatuba. O reconhecimento foi feito pelo filho da vítima na noite da sexta-feira. O corpo foi encaminhado ao Instituto Médico Legal, onde passa por exames que vão determinar a causa da morte. Em entrevista, o delegado da Delegacia de Investigações Gerais, André Luiz Mateira Coxilhas, confirmou a identificação e destacou que a localização da vítima foi resultado de um trabalho investigativo que utilizou recursos tecnológicos. Abre aspas. Foi um trabalho investigativo com técnicas avançadas de investigação com uso de tecnologia, onde foi possível traçar o perímetro e delimitar a área em que os criminosos atuaram, afirmou o delegado, fecha aspas. O corpo foi localizado na tarde da sexta-feira em uma área de mata na região da Serra d'Água, às margens da estrada de Lídice, em Angra dos Reis. As buscas envolveram equipes da Polícia Civil, Corpo de Bombeiros e outras forças de segurança. A principal investigada pelo caso é a empresária Eliane Alves dos Santos, ex-patroa de Berenice, presa temporariamente desde o dia 10 de julho. Eles dizem que, por conta das contraindicações e contradições em depoimento, vestígios de sangue foram encontrados na caminhonete apreendida, além da apreensão de armas de fogo e outros materiais durante as buscas. Com a confirmação da identidade da vítima, a Polícia Civil dá continuidade às investigações para esclarecer e identificar a dinâmica do crime.
2: Olha, Leslie, eu, como todos, né, atentos às notícias, eu estava acompanhando também, e fica aqui a minha tristeza, porque uma pessoa morreu de forma tão covarde, tão vil, uma pessoa trabalhando, buscando o seu sustento, né? Haja vista aí que originou na briga por um pagamento que ela trabalhou. Agora, o que mais me deixa ainda revoltado com esse país são essas penas esdrúxulas que a justiça nossa tem. Mais uma vez aqui deixar o parabéns a esse trabalho fantástico da Polícia Civil de investigação, né? Desde o começo a polícia se empenhou e buscou e apresentou provas, tanto que a mulher já está até presa. Agora, 5 anos, no máximo 6, ela está na rua. Essa é a justiça do Brasil.
0: Infelizmente, né?
2: Infelizmente.
0: Mas a delegada de Ubatuba, ela divulgou uma nota e ela nega o favorecimento à empresária. Por quê? Foi veiculado um vídeo de alguns anos passados, da empresária, da delegada e mais algumas outras pessoas, numa reunião de mulheres, e elas brincando, fazendo uma trend e tal. E aí, uma funcionária pública que já teve um primo preso por essa delegada fez uma mensagem num grupo de 180 pessoas e mandou dizendo que a delegada estava favorecendo a Eliane, porque elas são amigas. Olha, atende, tem mais gente envolvida e a delegada não está prestando atenção. Bom, enfim. E aí, a delegada titular, Ana Carolina Pereira de Oliveira Macedo, divulgou no último sábado uma nota de esclarecimento após publicações nas redes sociais associarem seu nome à empresária. No comunicado, ela afirma que jamais participou, colaborou, influenciou ou favoreceu direta ou indiretamente qualquer pessoa investigada ou envolvida nos referidos acontecimentos. A manifestação foi divulgada após a circulação de conteúdos que sugeriam uma suposta relação de amizade entre a autoridade policial e a investigada. Segundo a nota, o fato de ter existido em passado remoto uma relação de amizade ou convivência social entre pessoas não autoriza a imputação de responsabilidade por atos criminosos praticados por terceiros, nem justifica ataques à honra, à imagem ou à reputação profissional de agentes públicos. Os advogados que representam a delegada também informaram que estarão adotando medidas judiciais contra publicações consideradas difamatórias. A investigação sobre a morte de Berenice Ramos de Aguiar continua sob responsabilidade da Delegacia de Investigações Gerais de São Sebastião, que segue apurando as circunstâncias do caso. E para encerrar, o diretor do Departamento de Polícia Judiciária de São Paulo, do DEINTER, delegado José Henrique Ventura, divulgou uma nota pública em apoio à delegada titular de Ubatuba, Ana Carolina Pereira de Oliveira Macedo. Na manifestação, ele destaca seus 41 anos de atuação na Polícia Civil do Estado e afirma que, ao longo da carreira, conheceu diversas unidades, modalidades de polícia e profissionais. Experiência que lhe permitiu identificar servidores comprometidos com a instituição. E foi justamente por reconhecer a competência, o equilíbrio, o comprometimento e a postura profissional de Ana Carolina que ele acolheu com convicção sua indicação para assumir a Delegacia de Polícia de Ubatuba. O diretor ainda ressalta que a exposição pública e os julgamentos precipitados não podem se sobrepor à trajetória, ao caráter e ao trabalho desenvolvidos por profissionais que atuam com responsabilidade, equilíbrio e compromisso com a sociedade. 7:25 agora.
2: Ô, Lézio, a única coisa que eu fico assim ainda pensando é que essa conta não tá batendo dela ter agido sozinha, porque para você pegar um corpo, mover para lá e para cá, e como mostrou na cena da TV, uma pirambeira lá, assim, grande, né? Então aquilo tem que ter força. Eu não acredito que aquela mulher só teria força para fazer tudo isso sozinha. É o único ponto que eu ainda não vi a polícia já tem suspeito que ela não agiu sozinha, né? Mas enfim, ainda a única que tá presa, e já graças a Deus tá presa, porque a justiça precisa ser feita.
0: Olha o que a vitória da Espanha faz com o colega de trabalho da gente, né? Alexandre do Pronto, falei, bom dia. Veja a mensagem que ele mandou. Desejo a todos um excelente programa e um ótimo final de semana repleto de paz. Ô Alexandre, hoje é segunda-feira. Ele já tá achando que é sexta. Amorzinho, bom dia pra você também, viu? Uma ótima semana. Negócio é difícil. Ó, recadinho pro senhor.
2: Opa!
0: Alessandra Rocha.
2: Opa!
0: Alexandre, primeiro vão ter que provar que as exigências estão atendidas. Segundo, a prefeitura tem que cumprir o plano de gestão de resíduos. Enterrar lixo é crime e nós vamos ao Ministério Público se isso acontecer.
2: Alessandra, você viu que nós estivemos lá no dia dessa tão falada votação. Sou uma pessoa, eu já sou contra qualquer taxa. Eu ouvia pessoas falando, podia ser uma taxinha de 10 reais, de 20 reais. Precisamos é ter responsabilidade com esse orçamento que já é gordo. O orçamento de Caraguatatuba hoje, apesar aí deles alegarem que houve queda nos royalties e tal, nos royalties, né? Vamos falar o português correto? Mas é muito dinheiro ainda. Ainda é muito dinheiro. Por uma cidade de 140 mil habitantes, tem mais de 1 bilhão de orçamento?
0: Então.
2: E vão falar que tem um empréstimo. Que a culpa é do empréstimo.
0: Isso. Faz parte. Eu acho que eu vou pro break. E na volta a gente continua com as nossas notícias. 7:28 agora. A gente vai pro rápido break e voltamos já. Fica aí, porque na Onda é muito mais.
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1: 7:33, estamos de volta com o nosso Jornal Bom Dia Litoral. Alessandro Santos, bom dia, uma ótima semana. Pagar a taxa não é nada, o ruim é não ter retorno dos impostos. No Pegorelli, pagamos taxa de iluminação pública e vivemos no escuro. Tarcísio Soares, bom dia, Onda, bom dia, Tarcísio, ótima semana para você. Matheus, a gente recebeu aqui no nosso WhatsApp da Onda um recado, uma pessoa que está desaparecida. Tem uma pessoa desaparecida, Guilherme. De acordo com a família, ele foi visto pela última vez usando calça preta e jaqueta preta. A mãe de Guilherme está desesperada e pede que qualquer informação seja repassada. Qualquer pessoa que tenha visto ou tenha alguma informação pode entrar em contato aqui pelo 3882-6000, que a gente passa o telefone, tá? Ixi, é o Alexandre do Pronto Falei que fez a matéria. E aí a mãe mandou aqui pra gente. Mãe faz apelo emocionante por informações sobre o filho. Meu filho ainda continua desaparecido. Peço a todos que compartilhem para que a publicação alcance um número maior de pessoas. O último registro que temos é de um Pix realizado em São Sebastião. Se alguém tiver qualquer informação que possa ajudar a encontrar meu filho, por favor, entre em contato. A gente vai colocar a foto. Já colocou? Coloca de novo, Matheus. Deixa um pouquinho para as pessoas fixarem aí. Essa é a foto do Guilherme Fernandes de Sá de Oliveira, tá? Se você vê esse rapaz, entre em contato com a polícia. Pode ser denúncia anônima, 181. Vamos ajudar essa mãezinha aí, ver se a gente consegue alguma informação do filho.
2: Jovem de tudo, hein?
1: Jovem, é. Diz que a última informação dele foi um relato de um Pix que foi feito. Enfim, que dê tudo certo. É muito triste as coisas, né?
2: A mãe fica, né, desesperada, é mãe, né, gente?
1: Duas mulheres foram presas em flagrante por tráfico de drogas na região sul de Caraguatatuba. As prisões foram feitas por agentes da Guarda Civil Municipal em duas ocorrências diferentes, ambas no Perequemirim. O primeiro caso aconteceu na manhã de quinta-feira. Os guardas flagraram uma mulher entregando um objeto a um homem que estava numa bicicleta. Ao notar a aproximação da viatura, o homem fugiu. Durante a revista, foram encontradas na bolsa da mulher 20 pedras de crack, 17 pinos de cocaína. E ela confessou que iria vender as drogas para o homem que conseguiu escapar. A segunda ocorrência foi registrada na manhã do sábado. Um casal foi abordado pelos guardas em atitude suspeita. Com o homem, nada de ilegal foi encontrado e ele foi liberado no local. Já com a mulher, os agentes encontraram diversos tipos de drogas, dinheiro em espécie e um celular. Na delegacia, durante a revista, foram encontradas mais porções de drogas escondidas na roupa íntima. Ao final da ocorrência, o total apreendido somou 24 pinos de cocaína, 29 pedras de crack, 11 porções de maconha, R$20 em dinheiro e um aparelho celular. Ah, pergunta que não quer calar. Será que a pessoa, quando compra, sabe onde fica guardado isso?
2: Ô, Leslie Curio, o assunto é sério. Jornal aqui é sério.
1: Mas eu tô fazendo uma pergunta séria.
2: Eu não aguento. Ué? Eu me divirto com ela, gente. Eu não acredito.
1: Ué, não, não tá falando aqui?
2: Não, é sério.
1: Que foi encontrado na roupa íntima da pessoa?
2: Tava lá dentro, isso.
1: Então,
2: é bom,
1: a
2: é lá
1: pessoa
2: mesmo.
1: Que compra, será que ela sabe disso?
2: Ao desespero.
1: Ah, misericórdia.
2: Leva tanta coisa, né?
1: Não, não.
2: Uma pra vender.
1: Não, mas eu tenho certeza que a pessoa não sabe.
2: Não sabe, né?
1: Ah, não deve saber. Gente, eita, segunda-feira.
2: A segunda-feira vem recheada, né, gente?
1: Infelizmente, ao meio-dia e 30 do dia 18 de julho, o Corpo de Bombeiros foi acionado para atendimento de incêndio numa residência na rua Tereza Rodrigues da Silva, lá no Itatinga, em São Sebastião. No local, os bombeiros encontraram uma vítima do sexo masculino de 54 anos sobre a cama em estado de carbonização. O fogo atingiu os fundos do imóvel. As circunstâncias do fato estão sendo investigadas pela Polícia Civil e maiores informações devem ser obtidas junto à autoridade policial. Que tristeza, né? Isso, nossa, essa deve ser uma das piores mortes.
2: Ah, o cara morreu ali.
1: Carbonizado.
2: Carbonizado.
1: É muito triste. Temos recado? Vamos ver. O Thiago já mandou recado, diz que tá chegando. Tem recado aí pra gente, Pezinho? 3882-6000 pra você mandar o seu recado aqui pra gente ou então no nosso chat no YouTube. O Tarcísio Soares está dando bom dia aqui pra gente. Bom dia,
2: Tarcísio. Tarcísio, bom dia.
1: Um abraço pra você. O senhor assistiu o jogo?
2: Não.
1: Não?
2: Não. Eu vi ontem, por volta de umas 11 horas da noite, o lance do gol da Espanha. E eu confesso a você, eu torci para o Messi. Não sei se torci para a Argentina. Mas eu torci
1: não, pera, mas
2: para
1: o senhor torceu pro Messi, pra Índia, é que o senhor não torceu.
2: Não, sim, sim, eu quero, vou explicar isso.
1: Explique, eu queria entender como é que torce pro Messi e não torce pra Argentina,
2: porque foi
1: torce
2: a primeira, pra Índia. Não, foi a primeira vez, não, segunda. Eu lembro que uma vez o Coringão, time do presidente aí, tava jogando contra um time argentino e eu torci pro time argentino, claro. A rivalidade impede de torcer para o Coringão, né, normal. Agora ontem eu torci para o Messi, sim, pelo talento, pela disposição, com 39 anos, deu um banho em todos os jogadores brasileiros em questão de comprometimento, de vontade. Então eu falei, esse cara campeão é um tapa com luva de pelica. Apesar que o time da Espanha também correu muito, jogou, né? Eu não vi o jogo sério, mas durante a Copa toda foi o melhor time. Tomou um gol em 7 partidas. É um show de defesa, né?
1: Então, o senhor gosta do Messi e não gosta dos nossos jogadores?
2: Não, eu gosto do Brasil. Dos nossos jogadores, eu acho que falta comprometimento pra
1: eles. Esse é o problema, é que o brasileiro é vira-lata.
2: Não, Leslie.
1: É, dá importância pro Messi.
2: Eu torço porque é bom. Eu sou São Paulino, então eu sempre torci pro melhor. Hoje o São Paulo tá que nem um time de segunda.
1: São Paulino.
2: São Paulo Futebol Clube está como um time de segunda ou terceira categoria
1: Entendi.
2: Hoje. Infelizmente.
1: É.
2: Devendo um bi. Né? Devendo casos de...
1: Ah, o senhor não vai pra ESPN desse jeito, não.
2: Por que não?
1: Não, não vai.
2: Só porque eu tô falando a verdade?
1: Não, o senhor não vai, não.
2: O São Paulo Futebol Clube foi o maior clube do futebol brasileiro. Hoje, casos de corrupção, teve 2 presidentes aí já afastados por corrupção, devendo um bi na praça, não paga jogador, não paga fornecedor, exemplo de gestão nenhum. Tá que nem uma cidade que a gente conhece bem.
1: Entendi. Moradores do bairro do Porto Novo,
2: Leslie é uma figura, né,
1: em
2: gente?
1: Caraguatatuba, denunciam mais um caso de furto de fiação. Segundo relatos, essa ação criminosa atingiu mole na foz do rio Juqueriquerê, causando transtornos e também preocupação ao povo residente por lá. O furto comprometeu a infraestrutura do local, afetou a iluminação e segurança de quem utiliza o acesso. Moradores cobram seguranças e medidas efetivas. 7:41, eu quero conversar com você que está precisando de material. 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O senhor já começou a reforma da sua casa?
2: Não, tá faltando larjã.
1: Ah, tá faltando larjã?
2: É, tem que ser agora, fazer um caixinha daqui
1: ou
2: até...
1: O papelinho?
2: O papelinho. Daqui até dezembro a gente começa, se Deus quiser. É.
1: Mas até dezembro vai ter papelinho?
2: Ah, tô juntando, né, pra poder pagar pedreiro. Entendi. Não tá fácil.
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1: 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Um abraço pro Hildo, pro Rogério e também pro Márcio.
2: Eles são...
1: E pra galera lá da agropecuária que tá sempre ouvindo a gente e o pessoal da construção civil. Oi, eu soube que lá diz que tem um restaurante bom pra almoçar.
2: Aí dentro da fazenda?
1: Diz que é. Diz que é chique o negócio lá.
2: Opa, essa não sabia, não, verdade. Viu, deixa eu só perguntar uma coisa pra você, que você tem bastante conhecimento.
1: Oh, meu Deus.
2: Essa frase sobre complexo de vira-latas foi do Nelson Rodrigues?
1: É boa a pergunta. Põe no pai dos burros aí, tá, que ele...
2: Mas deixa eu fazer uma observação.
1: Eu não sou meu de vira-lata.
2: Não, mas nós brasileiros, isso aí acho que vem desde 58, que tinha aquela coisa da gente, né, sempre se achar o coitadinho e tal.
1: Isso.
2: Você sabe que eu adoro uma palavra chamada comprometimento, né? A seleção brasileira de futebol perdeu a o jogo lá pra Noruega e tal, né? Aí tinha um avião que tinha que trazer os jogadores pro Brasil. Como eles saíram daqui... Todos arrumadinhos, de terninho, dando tchau pra torcida e tal. Voltou um jogador. Um. Eram 23 atletas. Voltou um no voo. Os outros todos foram curtir as suas merecidas férias na Riviera, em Ibiza, na Itália.
1: É, mas qual que é o problema deles irem curtir? Eu já não entendi.
2: Não entendeu?
1: Não.
2: E o comprometimento com o futebol, com o povo brasileiro?
1: Mas que comprometimento? Eles estão de férias.
2: Não, não podia descer aqui, como saíram daqui bonitinhos.
1: Ah, Alexandre, não.
2: Tô só fazendo um questionamento.
1: Não, isso é hipocrisia, para.
2: Hipocrisia.
1: Os caras estão lá nos Estados
2: Unidos. Ah, e aí eu sou hipócrita porque eu torci pro Messi?
1: Não.
2: Os eu não posso torcer
1: estão
2: pro
1: lá
2: Messi.
1: Nos Estados Unidos.
2: Ah, Leslie.
1: Estão de férias, pagando com o dinheiro deles.
2: Não, mas eu não tô questionando
1: eles
2: isso.
1: Eles vão
2: pra onde
1: eles
2: comprometimento,
1: quiserem.
2: Claro.
1: Comprometimento, quando eles estão trabalhando, se eles estão de férias. O senhor, quando tá de férias, tem comprometimento com a rádio?
2: Ah, se precisar chamar, eu venho.
1: Se precisar, mas o senhor está de férias, aí o senhor pode ir até pros quintos dos infernos, se o senhor quiser.
2: Ô, Leslie, eu estou dizendo o fato de terem saído daqui num voo. Pra Copa do Mundo e não voltarem pra cá.
1: E qual que é o problema? Você
2: só
1: tá
2: um
1: igual
2: voltou.
1: O presidente da República?
2: Eu?
1: Achando indecente que voltou só um no voo? Ah, me economize, doutor.
2: Porque o presidente da República achou isso?
1: Achou, criticou lá. Imagina, volta um jogador só no voo brasileiro. Pelo menos volta um jogador, mas não gasta milhões em hotel e depois vem aqui dizer que vai matar a fome do
2: povo. Ele tá preocupado com o povo.
1: Hipocrisia do inferno. Ixi, Maria.
2: Que bonitinho. Não sabia que ele era tão preocupado com o povo assim.
1: Eduardo Mota, bom dia, litoral da capital, ligado em vocês. Bom dia, Eduardo. Um beijo pra você. Obrigada pela audiência. Meu assessor para assuntos aleatórios, meu querido Alex, bom dia. Vamos de atualização? Ô Alex, eu fiz matéria disso aí, eu vou falar disso já já, nas convenções, fique em paz. Gritam fim da taxa do lixo, mas cada um com sua propaganda enganosa, mostrando pré-candidato turista, que dizem que enviaram emendas de tantos mil e viram garotos. Propaganda. É isso aí. Francisco, bom dia, Francisco Neto, tudo bem, meu amor? Bom dia, Leslie Alexandre. um vagabundo roubou meu pai. Eu vi na rede social. No ponto de comércio dele. Levou alguns documentos e gastou no cartão de crédito. Conseguimos recuperar os documentos. Ô, cheiroso, meu querido, eu vi na rede social, mas eu não havia dito nada ainda, porque eu não sabia se vocês queriam dar essa exposição toda aqui na emissora. Temos foto. Já foi atrás, cheiroso, meu querido? Já foi? Já botou a polícia? Ô, meus amores, bota a polícia pra ir atrás, hein? Não é vocês que têm que ir, não. Manda mais detalhes aqui no meu WhatsApp, tá? Que coisa, né? Eu vi a publicação quando roubaram o pai dele. Sensação de
2: insegurança. Né? Uma pessoa que tá ali trabalhando, ralando.
1: Muito triste.
2: Que a polícia possa pôr as mãos no humilhante aí, com certeza.
1: Muito triste esse tipo de informação, né? Gosto não, quando roubo. Um adolescente foi apreendido por ato infracional. Isso é maravilhoso. Análogo ao tráfico de drogas. Isso foi uma ação da Guarda Civil Municipal lá no Travessão. De acordo com a GCM, a equipe realizava patrulhamento por volta das 9 horas quando avistou o jovem em atitude suspeita. Ao perceber a aproximação da viatura, ele demonstrou nervosismo e tentou entrar correndo numa residência que não era sua, o que motivou a abordagem. Durante a revista pessoal, os agentes localizaram 11 papelotes de cocaína e 29 porções de maconha escondidos dentro do boné do adolescente. No bolso do short também foi encontrado R$ 71 em dinheiro. O adolescente assumiu a posse dos entorpecentes e assumiu que estava vendendo drogas para conseguir dinheiro e ajudar no sustento da família. Mas não dava para capinar um quintal, não? Tinha que vender droga, meu filho? Fazer uma limpeza, lavar carro, não dava?
2: Que saiu na hora ali, ele jogou, ficou lá.
1: O comportamento agitado e de outro morador de rua também começou a ofender os guardas. E a ocorrência teve que ter o uso de algemas, né? Para garantir a segurança dos guardas. Enfim. Eu acho muito engraçado. Ah, é para levar o sustento da família. Mas tem tantas outras coisas que pode fazer. Capinar quintal, capinar mato, ir lá ajudar um senhorzinho de idade a limpar a calçada dele. Tá cheio, cheio. O que mais tem aqui em Caraguá é isso? Lavar carro, o procurar pátio, emprego.
2: O pátio está lá, né? Esperando as pessoas.
1: E sem pátio também, tá cheio de emprego, eu vejo cartaz aí. É que o povo não quer trabalhar. Tem um mercado aí no Morro do Algodão que tava com 7 vagas. Ficou mais de uma semana o cartaz lá.
2: É.
1: O povo não quer trabalhar, por quê? Porque vender a droguinha é mais rápido, dá mais dinheiro.
2: Dá mais dinheiro.
1: Pra dar cadeia.
2: E não precisa pegar no pedaço. Pois é. No pesado, né?
1: Pra dar cadeia.
2: Opa!
1: Acho maravilhoso. Dançou, neném. É isso.
2: Mas é menor, né?
1: É.
2: Então, logo, logo está na rua de volta.
1: Então, mas aí já conheceu lá a faculdade, né?
2: Opa!
1: E a faculdade você sabe como é que é, né? Como é que funciona?
2: Sim.
1: Se forma rapidinho lá.
2: Com direito a refeições e tal, banho quente.
1: É, pois é.
2: Aí fica fácil, né?
1: Muito fácil.
2: Brasil.
1: É coisa que a gente não tem nem o que falar, né?
2: Brasil, mostra a tua cara.
1: Ah! Faz tempo, né? 7h51. Continuamos aqui com o nosso jornal. Francisco, meu querido, manda no meu WhatsApp o que você precisa, tá? 7h52, eu quero conversar com o pessoal lá da Forte Verde. 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
1: 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Tem bom dia aí de alguém, doutor?
2: Sim, sim.
1: Então bora lá que já a gente tem que ir pro break.
2: Então vamos lá, olha. A Mardi já se manifestou aí na nossa rede social, né?
1: Sim.
2: Mas o Rodrigo, o Olavo, o Luiz, o Zé Luiz, né, meu amigo Zé, mandando um bom dia pra nós, falando aqui que eu estou cutucando a senhora, né? Não fica cutucando a dona aí não, negão. É uma figura.
1: Tá vendo? Eu tenho gente que me defende.
2: Não, mas eu também. Se tem uma pessoa que defende você,
1: é, como é que é o nome do
2: Zé gente? Luiz.
1: Zé Luiz, meu querido, aqui, bom dia. Ele figura. Me cutuca mesmo, viu, Zé Luiz? E assim é o dia inteiro, porque não é aqui, é no WhatsApp.
2: Não, não, esse aí não sou amigo dele, não, não. Apesar que eu acredito que ele escute a rádio, hein?
1: É. Ah, escuta.
2: Escuta.
1: Escuta.
2: Né? Os olerites sócio-afetivos da gestão aí, escuta a rádio, hein?
1: É. Agora tá tudo lindo pra ele, né? Claro.
2: Ah, tá.
1: É, quero dar um recadinho porque vocês sabem que o legislativo tá em recesso.
2: Sim.
1: Eles estão em recesso parlamentar. As sessões parece que voltam só dia 4 de agosto.
2: O judiciário também está em recesso.
1: Mas o trabalho deles continua, viu? O pessoal do serviço administrativo, o planejamento das atividades do segundo semestre. E aí você pode acompanhar as novidades pelo Instagram e também pelo Facebook, tá? E também pode acessar o novo portal da Câmara, que está acessível, moderno e transparente. É claro, a Câmara sempre mais perto de você. E como eu falo todos os dias, é sempre muito importante, assim que a Câmara voltar, que todo mundo participe das sessões, que acompanhe, né? Que faça valer o seu direito. Aliás, vocês sabem em quem vocês votaram para vereador? Porque tem gente que não lembra.
2: Olha.
1: Você lembra para quem você votou?
2: Claro.
1: É, eu também lembro.
2: Opa, eu, modéstia à parte, tem uma coisa que eu lembro, são os deputados que eu votei, os vereadores, prefeitos, enfim, deixa eu contar uma coisa para você. É, você está falando aí de recesso, é verdade, né? O legislativo está em recesso, o judiciário nosso se encontra num recesso também, aquele recessinho que eles tiram uns dias e tal. Mas olha só, Leslie.
1: Mas o judiciário ainda tira dia de alguma coisa? Porque esses caras não trabalham nunca.
2: É difícil, o judiciário brasileiro tá difícil. Nossa também.
1: Senhora.
2: Ô Leslie, mas uma vereadora foi fazer uma matéria num bairro popular periférico da nossa cidade. Lá no Tarumã.
1: Ah, eu vi.
2: Leslie, as redes sociais não vão deixar esquecer essa taxa do lixo aí não, viu? Não vão deixar esquecer.
1: Foi a vereadora, a doutora Lala, não fez isso?
2: É,
1: tá nas redes.
2: É,
1: então
2: tá, é verdade.
1: Nome aos
2: e aí
1: dois.
2: Ela foi mostrar umas ruas lá do Jardim Tarumã, que é um lugar que eu sempre tenho falado aqui que precisava olhar mesmo lá, mas parece que as redes sociais estão assim bem ativas, parece não, estão bem ativas e acaba tipo dando um tiro no pé uma postagem dessa, né?
1: A prefeitura, ó, eu sempre falei, hein?
2: Opa, aí eu gosto, aí vem coisa boa.
1: Eu sempre falei que eu sou uma crítica ferrenha da gestão do prefeito Matheus Silva. Eu nunca escondi isso de ninguém, nem dele. E também não faz nem questão. Até porque caldeias que a gente tem não dá pra esconder nada, né? Então.
2: Verdade também.
1: É, mas eu sempre falei aqui que quando acontecesse coisas boas para a população de Caraguatatuba, eu viria aqui e também falaria.
2: Certo.
1: Como eu sempre falei que os problemas pessoais das autoridades não me interessa. Eu não quero saber da vida deles. Eu quero saber do trabalho que eles fazem pela população que os elegeram e colocaram eles lá na cadeira que temporariamente eles estão ocupando. Então, a vida deles não é da minha conta. Tenho nada a ver com isso. E uma das orientações aqui na nossa bancada é que não se fale em vida pessoal de autoridade. Certo? Muito bem. Dito isso, a prefeitura inaugurou na última quinta-feira o Centro de Atendimento ao Migrante. Chama CAM. É um novo equipamento público voltado ao acolhimento, orientação e apoio de pessoas em situação de migração, trânsito ou vulnerabilidade social. Ele está instalado ao lado do terminal rodoviário no bairro Jardim Jaqueira. O espaço foi criado para oferecer atendimento humanizado e facilitar o acesso à rede de proteção social do município. O atendimento pode ser feito por procura espontânea ou por encaminhamento dos serviços municipais. Entre os serviços disponibilizados estão atendimento social e psicossocial, orientação, encaminhamento para áreas da saúde, educação, assistência social, cadastro único e qualificação profissional. O CAM também oferece apoio para inclusão no mercado de trabalho, com auxílio na elaboração de currículos, encaminhamento para cursos de capacitação e oportunidades de emprego. Além disso, o centro realiza a avaliação para concessão de benefícios eventuais previstos na Política Municipal de Assistência Social e nos casos que atendam aos critérios estabelecidos, e disponibiliza passagem social para o retorno à cidade de origem. Então, eu sempre falei que quando acontecessem coisas boas, nós seríamos portadores dessas boas informações. E, sim, na minha opinião, muito bom esse centro de atendimento ao migrante. Isso vai ajudar muito com a população de rua, né? Também.
2: Não, eu...
1: Não tem nada pra falar?
2: Olha, Léo, se eu... Bom, aí vamos falar que eu tô azedo e tal, né?
1: Não, o senhor vai achar que não é bom também.
2: Não, não falei isso.
1: Ah,
2: então eu só fala. Continuo achando que é água de salsicha.
1: Por quê?
2: Ah, Leslie, tem tanto pepino em Caraguatatuba, Leslie.
1: Não, aí não.
2: O centro de apoio ao migrante, ao morador de rua. Respeito o morador de rua. Fico triste de ver Caraguá nessa situação. Leslie, é mais sala, é mais funcionário, é mais verba. Não. Pra quê, Leslie? Água de salsicha.
1: Não serve
2: pra nada.
1: Não, serve sim.
2: Pra quê, Leslie?
1: Serve.
2: Pra alguém nomear alguém lá e colocar lá sentadinho no ar-condicionado.
1: Serve pra dar um atendimento a essa população. Tem gente que precisa de atendimento. Agora, o senhor também é engraçado. Se faz, é porque não serve.
2: Não.
1: É porque aí não tá fazendo. Aí o senhor também tem que resolver o que o senhor quer.
2: Eu resolvo. Prioridades. Quais são as prioridades maiores do município?
1: A cidade inteira. Tudo é prioridade. Inclusive o morador de rua.
2: Então, tá bom. Mas já não tem a casa de passagem, já não estavam construindo um lugar lá, que falaram que ia entregar em junho, julho. Nós já estamos terminando
1: julho. Mas não é esse lugar aqui?
2: O CAM é a salinha que abriram ali na rodoviária de Caraguatatuba para um trabalho de, você tá precisando de alguma coisa, vem aqui, vamos lá.
1: Ótimo.
2: O senhor quer voltar pra sua cidade e tal. Mas isso o serviço social já faz, Leslie. É água de salsicha, Leslie.
1: Ah, não acho não. Aí eu vou discordar do senhor.
2: Também, mas...
1: E todo mundo sabe que eu falei no começo do programa, a gente aqui critica. Mas quando é bom, tem que falar.
2: Eu vou ficar muito feliz a hora que você chegar aqui e falar assim, olha,

0: de morador de rua que tinha que ter, agora quando faz aí o Sorasca Água
1: de Santos? Não. O morador de rua já tem lugares aí destinados.
0: Mas esse é um centro de apoio ao migrante.
1: Espetacular.
0: E o lugar é bom, próximo à rodoviária, que é um lugar que tem muita
1: muito
0: gente.
1: Muito morador de rua, você tem razão. Isso você tem razão.
0: Eu não
1: escolheram,
0: acho que não.
1: Escolheram estrategicamente, perto da rodoviária.
0: Nosso convidado já chegou, apesar dele ter recebido o pedido de não vir aqui, de não falar comigo, não foi? Mas ele veio.
1: Ele veio.
0: Porque ele é porreta igual eu. 8:02, nós vamos para um rápido intervalo comercial. E na volta, se eu não matar o doutor na volta do nosso intervalo, a gente
1: Matheus
0: mata. 8:03 na Onda é muito mais.
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1: 7:07. Estamos de volta com o nosso Jornal Bom Dia Litoral. Antes de eu chamar o nosso convidado, mais uma informação boa, que é dessa vez lá em São Sebastião. As mulheres da Costa Norte terão acesso hoje, segunda, dia 20, aos serviços da Delegacia de Defesa da Mulher, tá? A DDM Móvel. O atendimento vai ser realizado das 11 à 1 na unidade de saúde da família no Jaraguá, localizada lá na Dário Leite Carrijo. A iniciativa, coordenada pela delegada Monique Gonçalves Martins Cavalieri, busca ampliar o acesso aos serviços especializados de proteção às mulheres, especialmente para aquelas que vivem em regiões mais afastadas do município. Durante a ação, a equipe da Polícia Civil vai oferecer atendimento especializado de Polícia Judiciária, registro de boletins de ocorrência, solicitação de medidas protetivas de urgência, orientações jurídicas iniciais e esclarecimento sobre os direitos das mulheres em situação de violência doméstica e familiar. Enquanto tem o pessoal lá da delegacia que vai estar lá, a programação também vai contar com o apoio da rede municipal do atendimento da Casa Poderosa, que estarão prestando suporte psicossocial com assistência social e psicóloga, enquanto profissionais da área de saúde darão apoio à unidade. Guardas civis municipais femininas também estarão participando da ação, tá bom? Quem precisar é só ir lá. E também eu quero terminar um assunto que começou com o Alexandre na semana passada, que foi o questionamento do funcionamento das ambulâncias que foram entregues pelo governo federal aqui em Caraguatatuba.
2: Isso, e para São Sebastião também.
1: Isso,
2: né?
1: O senhor fez o questionamento, porque que a ambulância estava parada na garagem, aí alguns ouvintes aqui participaram, e nós recebemos uma nota da Mara Cirino, que é assessora de imprensa da Prefeitura de São Sebastião, que informa que as novas ambulâncias recebidas do governo do estado, nesse caso federal, né?
2: É.
1: Já passaram pelo processo de emplacamento e atualmente encontram-se na etapa de contratação do seguro, procedimento administrativo necessário para que possam entrar em operação com segurança e dentro das exigências legais. Após a conclusão dessa etapa, os veículos serão incorporados à frota, que é a frota oficial da Secretaria de Saúde. Então tá aí, a gente recebeu a nota da Mara esclarecendo essa questão da ambulância. A prefeitura ressalta que a rede municipal conta com uma frota completa e em pleno funcionamento, garantindo a continuidade dos serviços de urgência, emergência e transporte de pacientes. Dessa forma, o período de preparação das novas ambulâncias não causa qualquer prejuízo aos atendimentos realizados no município.
2: Tá bom.
1: Dito isso, 8:11, Tiago, bom dia.
3: Bom dia, Leves, bom dia, Alexandre.
1: Tudo bem com você?
3: Tudo jóia, graças a Deus. Também na luta, né?
1: Continua a luta árdua, né, Tiago?
3: Que luta, viu? Tá difícil. Ser comerciante aqui no segmento de bebidas aqui em Caraguá tá difícil demais.
1: Pra gente poder explicar pros nossos ouvintes, o Tiago, tem um mês já que você publicou o vídeo?
3: Tem um mês.
1: Um mês. O Tiago é um comerciante que publicou um vídeo que ele estava fechando um estabelecimento comercial dele no Sumaré, é isso?
3: Isso, uma conveniência.
1: Uma conveniência no Sumaré com 22 funcionários?
3: 22, no decorrer de um ano, depois dispensei 22 funcionários, de última a gente tinha 12.
1: 12 funcionários, 12. Que foram 12 funcionários que perderam o emprego. E o que me chamou a atenção, quando eu vi o vídeo, foi exatamente a preocupação dele em perder o comércio dele, porque de uma certa maneira você perdeu o seu comércio. Justo. Apesar de você ter fechado, mas você fechou em decorrência de outros fatores que a gente vai falar aqui.
3: Perfeito.
1: E de deixar esse pessoal na rua sem trabalho, porque eu vi quando você fez o vídeo, num determinado trecho você diz assim: são tantas famílias que vão ficar desamparadas e sem o seu sustento por enquanto. Primeiro eu quero saber por que que você fez esse vídeo, qual foi a intenção em você fazer esse vídeo e o que ocasionou o fechamento do seu comércio.
3: Então, certo. Então, começou pelo seguinte, porque a gente fechando o comércio à meia-noite, não tava dando para manter. A gente é um bar noturno, lá existe banda, né? A gente fez um sistema acústico lá para não incomodar os vizinhos, com certo. O correr do tempo a gente foi se adaptando. Adaptamos. Porém, a gente tem que fechar à meia-noite. A regra aqui é a bar e a adega fechar à meia-noite. Então, tá complicado, porque uma loja, por exemplo, uma loja muito grande igual aquela, a gente tem 560 metros quadrados lá. Esses 560 metros quadrados demanda muito funcionário. No dia que chove aqui em Caraguá, que chove bastante aqui em Caraguá, né? E não consegue manter. Quando chove lá, tem que pagar todo mundo, os meses, o custo continua. Porém, o que acontece? Uma loja mantém a outra. Nessas épocas difíceis, que tá chovendo, essas coisas, né? E depois de um ano e meio pra cá, nós vem seguindo essa regra aí, fechando meia-noite. Às vezes a gente extrapola aí, vai meia-noite e meia, meia-noite e cinquenta, meia-noite e quarenta, até o fechamento da loja, para lavar a loja, para fazer isso, fazer aquilo. E não dá. A gente fechando meia-noite um comércio noturno, não dá pra gente manter uma casa dessa. Porque cada funcionário lá é um salário, mais que um salário mínimo. A gente paga sempre acima do teto. Então,
1: e tem os encargos também.
3: Tem os encargos, né? Tem a energia, tem água, tem aluguel, que não é barato aqui em Caraguatatuba. Uma cidade que tá desse jeito que tá acontecendo aqui, você pode ver que você tem placa de alugues e vendas para todo quanto é lugar. E tudo caro. Tem pessoas que preferem manter o cômodo fechado do que alugar mais barato. Então, é difícil. Aqui em Caraguatatuba, para comércio de bebida, tá difícil pra caramba. Não consegue manter. Só que isso é o seguinte: quem tá continuando com os bares noturnos é os que podem ficar abertos. Porque eu tenho vários vídeos, eu tô fazendo um dossiê completo, tô andando na madrugada aí, fazendo vídeos de gente ficando até 2, 3 horas da manhã com banda. Eu tô fazendo todo o dossiê, vou protocolar isso no Ministério Público. Por que da gente tá fechando? E esses bares, não sei se tem privilégio ou não, não vou citar nome para não comprometer ninguém, até mais, demais que são colegas também. Fica até 2, 3 horas da manhã com banda. Fechamento de rua, não é só um bar que fecha a rua. São os 2, 3 bares que fecha a rua, que fica aí até 2, 3 horas da manhã com rua fechada. Não sei se pede autorização na prefeitura ou não. Entendeu? Isso aí tá acontecendo, tem alguns privilegiados que estão ficando. Eu quero que todo mundo trabalhe. Não quero prejudicar ninguém. Eu quero que todo mundo trabalhe, mas os direitos têm que ser iguais para todos. Voltando nesse fechamento, então uma loja mantém a outra, e nessas fechar tudo meia-noite, a gente não conseguiu manter, e resolvi fechar, antes que eu tome um prejuízo muito grande, porque o investimento lá foi muito alto. Então, fiquei 2 anos e meio lá, tive que fechar e perder o dinheiro. Retirei esse dinheiro de volta nos lucros no decorrimento, mas agora eu tive que fechar. Tá chegando agora a temporada aí, então vou ficar só com 2 lojas.
1: Você recebeu quantas multas?
3: Olha, pra ser sincero, a quantidade de multas certinho não sei. Só sei que eu tenho 61 mil de multas, R$670
1: e que foram aplicadas pela prefeitura, pelo sistema, pela divisão de fiscais de postura.
3: Na verdade, uns 10 mil mais ou menos de multa aí é pelos fiscais. Depois que colocou a Polícia Militar para ser fiscal de postura, veio tudo no decorrer da Polícia Militar.
1: E eles alegavam o quê quando eles iam no seu comércio?
3: Horário, somente horário. Alvará sanitário 100%, AVCB 100%. Eu tomei uma multa de AVCB porque estava vencida há 3 dias. Eu tinha trocado de contador e o meu outro contador antigo não mandou o arquivo para poder, agora que o CLCB vence, as coisas vencem, eles vão mandar para a gente fazer o renovamento. Eu tomei uma multa lá. Porque o CLCB estava vencido há 3 dias e eu nem estava sabendo disso. E tomei uma multa de 4.600 e pouquinho por causa do CLCB. Não deu um prazo para me regularizar, não. Já chegou multando isso. Eu não sei qual que é o sintoma dessas multas aí, se vai para caixa, se não vai, para fazer alguma coisa.
1: Normalmente eles orientam primeiro, não é?
3: Eles orientam.
1: Não é isso? É justamente a indicação de orientação, e eles estabelecem um prazo para você se adequar àquilo que eles estão pedindo, e aí depois quando eles voltam na vistoria, se não tiver tudo de acordo, aí multa, não é assim que funciona?
3: Justamente, eu acho que tinha que ser assim, né? Porque chegar já atuando, não, todo mundo chega lá, pede pra mim, tem que fazer isso, tem que fazer aquilo. Eu sempre respeitei todos os fiscais, todas as polícias militares, todas as autoridades, eu respeitei, sempre respeitei, nunca bati boca com ninguém. Só que chegou nesse dia, chegou e já multou. Eu tenho uma multa desse jeito aí. E eles não perdoam, não. É 2 minutinhos, é faltando 1 minuto pra meia-noite, já tá multando a gente. Meia-noite 40, meia-noite 30. Não sou eu, só eu. São todos os comerciantes de Caraguatatuba.
1: Todos. Mas tem aqueles que podem ficar e não tomam multa, ou todos tomam multa?
3: Não sei te falar. Muitas pessoas ficam. Muitas pessoas. Tem uns bares noturnos aí que tem nome, e tem contatos também. Fico até mais tarde, eu garanto pra você.
1: Explica uma coisa, Thiago. Eu ouvi numa entrevista, e que óbvio não foi aqui, porque aqui ele só veio uma vez, do prefeito explicando, e eu realmente não sabia disso, que a adega, quando você tem no alvará a adega, você não pode vender bebida fracionada. Você tem que vender a bebida fechada, né? E a pessoa não pode consumir ali.
3: Isso.
1: Agora, se você tiver bar e adega, aí você pode vender o famoso copão, e enfim. É assim mesmo?
3: É assim mesmo.
1: Tá.
3: Você ser na adega, você tem que vender e o pessoal vai embora. Então, o que foi orientado pra mim? Muda. Já tem 3 anos que eu mudei esse Kenai.
1: Que é o Kenai, né?
3: Isso.
1: Fala, tá.
3: Mudei pra bar e adega, bar e mercearia, até quando eu abri a conveniência que foi fechada, abri conveniência Gamar, com entretenimento. Né? Então todas as lojas minhas têm entretenimento.
1: Certo.
3: E foi autorizado.
1: Entretenimento que seria show, música,
3: vivo,
1: show,
3: isso.
1: Karaokê, essas
3: coisas. Isso, isso mesmo. Todas as minhas lojas têm entretenimento. Tudo já foi aprovado pela junta, todos os contratos estão belezinha. Eu mudei para bar, fiz os 2 banheiros como eles pedem. Tá todos os banheiros prontinhos, todas as lojas arrumadas. Então eu consigo vender fracionado, porque eu só, na verdade, que tem característica de uma adega, eu só tenho uma, que fica ali de frente à loja 100. Da Ivan Micheleto Rossi. Ali tem característica de adega. Eu coloquei grade porque pro pessoal não entrar pra dentro, não quebrar garrafa, né? E pra gente se proteger também, deixar o funcionário bem protegido, por causa da violência, né? Que estão questionando que é por conta de adega, de bares, né? Porém, voltando ao assunto de fechar, tem 1 ano e meio que a gente tá fechando, todos os comerciantes de Caraguá, tem 1 ano e meio que a gente tá fechando da meia-noite. 1 ano e meio. Parece que aumentou foi a criminalidade. Os rolezinhos ninguém para de fazer. Se não tiver no centro, vai ter em outro local. Então tá difícil. Mesmo que a gente vende fracionado, a maioria das pessoas pega, leva. Então quem compra combo vai ficar ali na praça, vai dar um rolê. Todo mundo precisa se divertir, né? Não é só a classe alta que tem que se divertir. As periferias também tem que se divertir, porém com respeito, né? Só que tá difícil. Eu falo a verdade, eu fico até angustiado de falar assim, porque tá difícil. Em Caraguatatuba tá esquisito de trabalhar, de viver aqui. Uma cidade custa muito caro, custa mais alto, né? E aqui não tá fácil, não. Tá difícil demais. Fechando meia-noite, igual já falei na entrevista, não vai ser só eu que vai fechar, muita gente vai fechar, porque tá complicado aqui em Caraguatatuba. Meia-noite, não diminui a violência, nada. Não adianta tá focando em bares e adega, não é isso. Tem que focar em outros ramos de comércio aí, que tá dando esses homicídios aí. De 1 ano e meio pra cá, se você pegar o índice de 1 ano e meio pra trás e pegando pra cá, parece que aumentou, foi a violência, né?
1: Então, nós aqui, eu e Alexandre, a gente já comentou aqui, principalmente no último crime que teve, né?
2: Isso.
1: Às vezes as pessoas, elas colocam a culpa no dono do comércio, do estabelecimento. E eu sempre disse aqui, gente, o dono do estabelecimento não sai matando ninguém.
3: Justo.
1: Ele tá lá trabalhando, ele não fala pro cliente dele, ó, mata fulano.
3: Justamente.
2: Né? Absurdo, né?
1: Ele tá lá trabalhando. Agora, se isso acontece no o próximo, ou na rua, ou na calçada, de um estabelecimento que o povo chama de adega, aí já não é a culpa do comerciante. Porque se isso acontece, o que você pode fazer? Você está arriscado você também a tomar
3: justamente,
1: um tiro.
3: Justamente.
1: Não é verdade?
3: E é isso mesmo.
1: Eu acho que o que falta um pouco também é mais segurança, ronda, talvez.
3: Ah, com certeza.
1: É mais sensação de segurança para as pessoas que estão na rua. Agora, por último, em Ubatuba, nós tivemos o assassinato de dois meninos
3: jovens,
1: lá.
3: Dentro de uma década.
1: que até agora não se sabe o motivo, pelo menos não esclarecido ainda pela polícia, e se sabe ainda não foi divulgado, mas a maioria desses casos sempre tem a ver ou com briga ou com contas a serem ajustadas.
3: Justo. Às vezes briga em outra cidade, briga em outro bairro e cai tudo na adega. Na verdade, a ordem é colocar a culpa em adega. Bares e adega é pra colocar a culpa.
1: Como assim colocar a culpa?
3: É pra colocar a culpa em bares e adega. Eles querem acabar com essa bar e adega. Na verdade, eles querem acabar com a adega, né? Os bares não querem acabar. Isso aí, fonte segura, já falou pra mim. Todo BO que tiver, joga a culpa na adega. Joga a culpa na adega. Eles querem acabar com a adega. Eles não querem a adega. No estado inteiro. Isso aí é ordem segura, isso tô sabendo disso. Então é que eles querem acabar com a adega, literalmente. Por que que eles querem acabar com a adega? É menos investimento. Se não tem adega, não tem onde beber, eles vão embora dormir mais cedo. Isso é o ponto de vista deles. Só que esquece que tem mercado que funciona até 10 horas, onde eles vão lá, compram as coisas e vão curtir o rolezinho de todo jeito. O nosso adega é um pouco mais caro porque a gente não tem preço de supermercado. Mas de todo jeito eles compram no supermercado e continuam o rolê. Eles continuam o rolê em cima lá do Mirante, Pedra da Feira, em qualquer lugar. E tá certo. Todo mundo tem que ter seu rolezinho, seu momento de diversão. Todo mundo tem que saber se divertir. Não é sair matando os outros.
1: É exatamente. É
3: pra ser sincero pra você, não sou contra ninguém. A polícia militar gosta quando um mata o outro. Por quê? Não precisa deles fazer nada. Gente, a gente tem que parar com essas brigas aí. Vamos parar com essas brigas, de ficar matando um ao outro. Não compensa matar, gente. Você vai ficar procurado, vocês vão ficar devendo pra justiça, vai ficar preso. Isso não é legal, não. Isso é pra homem, isso não é legal. A gente tem que resolver da melhor maneira possível, vai conversando. Antigamente resolvia só na porrada. Agora tem esse negócio de matança aí, não tem condição. Na porrada, na conversa, agora o pessoal já quer matar todo mundo. Gente, a polícia militar gosta que vocês matem um ao outro. Porque pra eles você vai desintoxicando todo mundo, o pensamento deles. Então a gente tem que se divertir.
1: Não, gente, mas nem todo mundo que perde a vida é criminoso.
3: Mas estão jogando tudo crime por conta de adega, cobrança de dívida, essas coisas tudo.
2: Bom, lá, bom dia, né, mais uma vez. Tiago, essa lei do fechamento à meia-noite, ela é estadual, federal ou ela é municipal?
3: Ela é municipal.
2: Ah, ela é municipal.
3: Municipal.
2: O que que você, como comerciante, né, que está aí trabalhando, gerando renda, mesmo que é um segmento que, aos olhos da opinião pública, as pessoas acham que é mais fácil jogar a culpa no outro, como a Leslie falou. Mas vocês tiveram algum apoio da associação comercial? Porque não é só você, né? Todos os bairros hoje de Caraguatatuba, no litoral, têm as suas adegas, seus pontos lá de conveniência, posto de gasolina mesmo. O pessoal antigamente fazia ali no Trevo, naquele da Avenida da Praia, enchia, lotava. Você recebeu alguma orientação, alguma conversa com a associação comercial? Porque um dia eu falei aqui no ar, olha, tem bairros aí que são geradores de emprego, são pessoas que precisam trabalhar. E aí eu defendo polícia sempre, Tiago. Eu
3: tá
2: defendo.
3: Certo. Não, mas
2: que
3: eu
2: a polícia,
3: lá da polícia mesmo.
2: Possa estar andando, possa estar fazendo suas ondas. Mas enfim, o que que você conseguiu enxergar nisso em relação à associação comercial? Ou ela ficou neutra, não se manifestou?
3: Bom, primeiramente, eu gosto do trabalho da polícia, sou fã da polícia militar, de todos. Eu gosto do trabalho que eles desenvolvem em combate ao crime e violência.
2: Sim.
3: Né? Agora, a associação comercial, para ser sincero para vocês, falar que eu não aliso ninguém, associação comercial faz o que o prefeito manda. Associação comercial não serve para nada. Você paga lá para se filiar, 400 e lá vai cacetada. Você tem que pagar para se filiar lá.
2: Isso
3: não serve para nada, gente. Isso aí não serve para nada. Só serve para ajudar o prefeito. Não tem nada contra o prefeito. Eu acho que a administração tá sendo aí com o prefeito, mas sei lá se o seu secretário que ele pôs em cada cargo aí, urbanismo, secretaria de segurança, educação, eu acho que esses secretários aí estão acabando com o prefeito. Eu acho que o prefeito tinha que mudar esses secretários aí, porque se ele fala que tá administrando tão bem, acho que os secretários dele não tá ajudando, não. Porque, sincero, eles vão acabar com a cidade desse jeito. E tá acabando fortemente. Ação comercial, associação comercial, não ajuda em nada, não dá respaldo a nada. Todo mundo que for filiado pode mandar mensagem aí pra Lélis pra perguntar se faz alguma coisa. Faz nada.
2: Não tem um jurídico que possa dar um apoio pra vocês. ao associado.
3: Não. Se você
2: for... se a pessoa não for associada, ela não pode pedir.
3: Se você for associado lá, você vai lá e pede. Mas não tem nada. Eles vão lá e conversam com você e pronto. Associação pra juridicamente, nada, nada. Por exemplo.
1: Mas serve pra quem então?
3: Pra nada. Só pra saber que tem. Não sei se rola algum dinheiro ou não, mas deve ser só pra ficar ali, porque tem que ter, né? Tem que ter, ganha. Rola a mensalidade que a gente tá pagando. E eu não sou filiado. Eu tenho vários amigos que têm comércio na cidade, é filiado, mas não faz nada. A cobrança é constante e não faz nada. Nada, nada, nada.
2: Sobre a adequação, Thiago, a lei, né? Eu já tive também um comércio aberto, você lembra disso. Algumas vezes passava lá vigilância sanitária, enfim, sobre a cozinha e tal. Eles davam um tempo para a gente se adequar, para que eles pudessem voltar e fazer ou não a autuação. No seu caso e das adegas, das empresas,
3: certo.
2: Isso não lhe foi exposto? Não foi dado esse prazo para você?
3: Não, sim. A vigilância sanitária sempre foi, sempre se pediu tudo, fiz tudo que a vigilância sanitária pediu. Muito obrigado. O urbanismo pediu, sempre fiz tudo, sempre deixei tudo 100% do jeito que eles pedem, porque tem que seguir a regra mesmo. Não sou contra a fiscalização de hipótese alguma, eu gosto da fiscalização. Tem então, porque é alimento, né? A gente tem tem que comer bem, todo mundo, o pessoal tem que comer bem. Então, isso eu sou sempre a favor da fiscalização, da ronda ostensiva. Porém, nesse dia que eu tomei essa multa não foi, chegou lá, VCB é vencido, porque tá escrito lá. Qualquer documento em falta vai ser, né?
2: Autuado.
3: E foi, não tive nenhuma atuação, tipo assim, um aviso pra gente regularizar, não. Já foi a multa direto.
2: Porque se você tem um protocolo, isso foi explicado pra nós aqui, porque o Teatro de Caraguá também estava com essa parte vencida, mas como é feito um trâmite até poderem os bombeiros irem até o local, a pessoa consegue se adequar. Perfeito. No seu caso, não deram, meu até caso... porque você não tinha feito...
3: Justo.
2: Tá.
3: Aí, nesse dia, fui atuado, recorri, deu indeferido.
1: Tem um recadinho aqui. A Chile Cristina, bom dia, Lésia, Alexandre e Matheus. Hoje estou em São Paulo, bairro do Tatuapé. Feliz dia dos amigos.
2: Opa!
1: Estamos sendo visto longe, hein?
2: Verdade.
1: O Alex está gostando da briga de Apolo e o Rock da bancada.
2: Ah, você é o Apolo, eu sou o Rock é você, eu sou o Apolo.
1: Não sei.
2: Eu sou o Apolo que eu sou negão.
1: Alex,
2: o Apolo do filme é negão.
1: Alex, esclareça.
2: Não, eu já sei. Você...
1: Aí, Alessandra diz assim, tem muito morador de rua, famílias que estão na rua, pois perderam o emprego. A cidade carece de emprego formal. Tem muita gente carente pedindo ajuda para comprar comida na porta de mercados. São pessoas que se viram desempregadas, que pagavam aluguel. Tem muita gente nessa situação. Aí tem uma mensagem aqui do Itamar Silva. Bom dia, Lésia, Alexandre e equipe. Sucesso grande.
2: Obrigado, Itamar.
1: Ó, Brás do Brasil. Grande Thiago, presidente da Associação de Bares e Adegas do Litoral Norte. Sucesso, meu amigo. Você é presidente?
3: Eu já montei essa associação. A gente está em aprovação ainda. Já tem o CNPJ. A gente está mexendo os trâmites para ter um presidente.
2: Para ter um representante legal. Né?
3: Onde ninguém vai pagar mensalidade nem nada. A gente vai fazer isso aí para a gente.
1: A Alessandra Rocha diz assim: Thiago, não existe chegar multando. Sou consultora ambiental. E você tem direito a prazo. Leslie, se o Thiago precisar, passa meu contato para ele. Tem restaurantes na cidade trabalhando sem alvará. Direitos e deveres que tem que ser iguais para todos, diz Alessandra Rocha.
3: Eu penso também.
1: Que coisa, hein?
3: Isso aí eu tenho até a multa, só não trouxe as multas hoje.
2: Não, eu vi.
1: Então,
2: você chegou a postar, né? Mostrou.
1: Mas acontece que também falaram para você não vir aqui, né?
3: Verdade.
1: Mas você é desobediente.
3: Quero lutar por nós, não só por mim, mas por todos, né?
1: Pra gente... Você não obedeceu a pessoa que falou pra você não vir aqui.
3: Não obedeceu.
1: Vamos mandar um beijinho pra ele? Beijinho.
2: Chegamos a esse ponto.
1: Sim, é um aspoio.
2: Regime cubano? Venezuelano?
1: É um aspone.
2: Não.
1: É aspone.
2: Será que é aspone mesmo? O que eu tô sabendo é que manda tanto quanto.
1: Não, o nome é assim: assessor de porcaria nenhuma, porque eu sou uma pessoa educada, uhum, não vou falar o que é, uhum, assessor de porcaria nenhuma. Então ele é um aspone que falou pro Thiago pra não vir aqui, porque eu sou muito contundente, pego no pé e ia tirar os verminhos do nariz dele. Então já que ele falou que eu vou tirar os verminhos, eu vou mesmo. Thiago, você foi candidato por um outro partido político, não foi?
3: Isso, foi candidato pelo Neto, Neto Bota.
1: Isso. Perfeito. Um beijo, Neto Bota, Cristian Bota.
2: Bom dia, Neto
1: Bota. Bom dia pra vocês. Eu sei que eles não participam, mas eles escutam a gente.
2: Grande Neto.
1: É, e a dona Cristina também escuta a gente. Você acha que isso pode ser retaliação política?
3: Ah, com certeza. Tem gente que... Eu tenho um grupo aí que eu tô com o pessoal. Tem um grupo confidencial da prefeitura aí, eu tô nele. Um outro no telefone.
1: Ô, põe eu nesse grupo, rapaz. Vai ser.
3: Rapaz, eu não sou administrador desse grupo.
1: Mas fala com o administrador pra pôr eu, gente.
3: Mas eu vou te contar um negócio.
2: Não é benquista pelo burgo, Caraguatatubense. Você tem que estar lá no
3: grupo. Isso aí, eu vou te falar. Tem até piadinha lá dentro. Eu tenho certeza que tudo que tá acontecendo comigo agora é perseguição política. Não só comigo, mas todos os candidatos que foi pelo lado do Neto Bota, com o Cristian Bota, todos estão sofrendo perseguição grande. Tem gente que me chama no WhatsApp porque pode ser que vai sofrer alguma retaliação, eles têm medo de falar, como eu não tenho.
1: Muita gente tem medo.
3: Aí eles me chamam no WhatsApp, pede pra me falar. Então, fala que é perseguição. E realmente, todos que se foi candidato ao prefeito, a vereadores...
2: Que apoiava o outro candidato...
3: Tá sendo perseguido.
1: 8h33, eu vou pro break.
3: Opa.
1: A gente já volta, você vai continuar falando desse assunto. Beijinho para os olheiritos socioafetivos. Vocês estão bravos comigo, né? Vocês estão bravinhos hoje, né? Um beijinho pra vocês. Vamos pro intervalo comercial? A gente já volta na Onda, é muito mais. Fica aí.
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1: 8:38. 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

0: 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Olhos noturnos, zeladoria, agilidade, compromisso e confiança para sua obra. Tiago, tem recado aqui para você. Que o Aisbraz do Brasil diz assim: Tiago, conte sempre comigo. Estamos ligados aqui em Curitiba, no Paraná. Opa, seu obrigado. Amigo Fiuza. Opa, tudo obrigado, isso Fiuza. Aí é notório, perseguição política, mas as coisas vão mudar. Meu querido, você está. Como é que está o tempo aí no Paraná, pelo amor de Deus, que tinha previsão?
1: Previsão que lá o bicho ia pegar, né?
0: Como é? Fiuza, o nome dele?
2: Fiuza, isso.
0: Fiuza, manda aí pra gente como é que está o tempo aí em Curitiba, pra gente saber. Tinha previsão de frio, tempestade aí no sul.
2: É frio automático lá, né?
0: Ah, é maravilhoso, né? Uma delícia.
2: Não, eu gosto muito de frio, não. Não sou muito fã, não.
0: Eu adoro frio.
2: Nossa, eu prefiro o calor. Não. Até pra vender mais uma cervejinha.
0: Ah, não. Aí pra você tá certo. Aí tá certo.
2: O frio nem água a gente vende, é difícil. Não é fácil, não.
0: Você tem lugar pra estacionar seu carro lá perto do seu comércio?
2: Tinha. Hoje em dia, não
0: a
2: tem.
0: A prefeitura resolveu gastar tinta novinha pra colocar lá?
2: Na verdade, eu não entendi. Porque eu
0: Explica
2: fiz um requerimento.
0: Aí pra gente.
2: Eu fiz um requerimento pra prefeitura uns 2 a 3 anos atrás, pra foi colocar uma faixa amarela ali pra gente. Porque a gente tem a calçada recuada, né? Uhum. Tinha, porque eu morava naquele ponto, a calçada recuada junto com o Banco Itaú. Ali. Beleza, sempre ficamos lá na porta, na faixa amarela, nunca fui multado. De 1 ano e meio pra cá, eu tô com 8 multas da Zona Azul. Na faixa amarela, guia rebaixada, onde eu podia estacionar. Tem 2 meses que eu mudei de lá. Só que nesse decorrer para trás, já fui multado, atuado. Aí, por coincidência, esses dias eu passei para frente, mudei, já arrumei os documentos também da outra loja, tudo organizado. Eu mesmo estou reformando tudo lá, que eu faço todo o trabalho, né? E veio um caminhão de tinta lá de tarde, às 4 horas da tarde, pintou a faixa amarela, só onde eu tava ali, onde eu estacionava meu carro, e coloco o carro em cima da calçada. Se vocês olharem na rua 9 de
0: Mas
2: julho...
0: Mas a guia não é rebaixada?
2: É rebaixada.
0: Como é que pode ter pintura de zona azul?
2: Então, tava amarela. Por eu ter falado aí, não sei, essa percepção que tá tendo aí.
0: É possível.
2: Eles foram lá. Gastou, a faixa amarela tá lá na rua, a calçada tava até na frente, eles foram lá e pintou só onde eu ficava ali, onde eu coloco meu carro. Eu tenho 2 carros. Eu coloco um em cima da calçada, outro que tem o recuo, eu coloco um em cima da calçada.
0: No lugar de estacionamento. Explica que é lugar de estacionamento de carro, viu, gente? Isso. Não é em cima da calçada aleatório.
2: É onde a calçada é recuada, pra dentro, onde isso. O Banco Itaú tem também, vários comércios aqui de Caraguá tem.
1: Sim.
2: Então eu fiz isso aí. Aí eu deixo um na porta da minha casa, que na porta de casa não tem como multar, que tá na garagem, minha garagem. E onde eu colocava lá esses dias.
1: E eles pintaram de azul também.
2: Pintou de azul. Você acredita? E o amarelo na rua ainda tem. Agora a calçada pintou de azul, colocou zona azul.
1: É.
0: Ué.
1: Eu, assim, o que eu fico abismado muitas vezes de ver em Caraguá é aquilo que eu acabei de falar aqui, não que a Leslie seja contra, não é isso? Mas as prioridades do município. Então, pintar a cidade, ou melhor, pintaram as guias na cor azul, claro. Zona Azul, ninguém tá aqui se negando a pagar, eu sou uma pessoa que uso bastante, né? Li rápido, paro, já ponho pra não tomar multa, mas eu fico pensando e as outras partes da cidade precisavam de pinturas? As lombadas, as faixas de pedestre.
0: Ah, vamos fazer justiça, no Morro do Algodão eles pintaram as lombadas.
1: Ah, no Morro do Algodão?
0: É.
1: A cidade se resume só ao Morro do Algodão. Perdão, Leslie Cury. Eu vejo que...
0: Eu falei que no Morro do Algodão eles pintaram. Eu não falei que o Morro do Algodão é a cidade.
1: Não, sim, mas é que só estão cuidando de alguns lugares. A grosso modo, no que precisa ver na cidade toda, um descalabro
0: total. Mas estão começando por algum lugar, né? Já tá bom. Estão começando lá pelo arrumando a rua lá do Xoxizo, como é que chama?
1: Xoxizo Shibata.
0: Esse trem aí. Estão arrumando lá.
1: Estão
0: dando um trato.
1: Famosa rua.
0: Estão dando um trato nas faixas de pedestre em alguns lugares. Então, assim, a gente também tem que ter bom senso.
1: Sim.
0: Quando é ruim, quando não faz nada, a gente chega aqui e

0: meu povo, vocês não estão fazendo nada.
1: Agora, a velocidade que pintaram as faixas de azul, ou repintaram, né? Vamos pôr assim, não é a mesma velocidade que usam para pintar as faixas.
0: É claro que não, porque quando pinta a faixa de azul, tem arrecadação de multa.
1: Ah, então cadê a prioridade nisso? Então, a prioridade não... é o cascalho. É.
2: Eu não sou contra a zona azul também, não.
1: Não, é. Ela regula, até ajuda o comércio até aquela famosa, né? Ó, agora, para um aqui, outro ali.
2: Até uma...
1: Movimentação, normal.
2: Colocou agora...
1: São Sebastião mesmo tá lá brigando para ter, porque o centro e as adjacências são usados como estacionamento das pessoas que trabalham em outros lugares e usam as vagas, ponto. Agora, a velocidade que pintaram em azul as faixas em detrimento das faixas da cidade, olha, um é aquele papaléguas rapidinho, outro é a tartaruga.
2: Colocaram de dezembro pra cá, colocaram aquela regularização, né? R$36. Essa regularização é top, porque muita gente esquece mesmo.
1: Esquece. Né?
2: Então essa regularização foi muito boa. Eu, ano passado, eu gastei mais de R$1.000 só de zona azul, eu tenho um aplicativo. Esse aplicativo não fica muito no ar, porém, ele tem aplicativo, eu coloco sempre nele. Eu tenho
1: mas
2: aqui,
1: não
2: eu,
1: tem problema, né?
2: Acho que eu tenho 13 regularizações aqui. E pago tudo certinho pra ser o rodízio de carro rapidinho, tudo belezinha. Eu só não entendi desse pintado de azul lá na guia rebaixada.
1: É, na guia rebaixada faltou bom senso, hein?
2: O ponto lá tá pra alugar, porque eu deixei o ponto lá e passei pra frente.
1: Sim.
2: E foi lá e pintou de azul, logo ali de frente a minha loja ali, eu acho que falei assim, entendi, foi nada, né? É complicado.
0: O Ronaldo, ele mandou áudio aí, o Peazinho. Ronaldo, manda esse áudio no 38826000, que aí o Peazinho põe no ar, eu não tenho como ouvir agora, tá? Ele tá falando das leis municipais 2000-261/2015 e 2761/2024, nem sei do que se trata.
1: Será que não é sobre a regularização dessas adegas e afins?
0: Pode ser, mas aí tem que o áudio
1: o Ronaldo
0: lá
1: Ronaldo
0: pro
1: é
0: Peazinho,
1: estudioso, ele é estudioso, bicho.
0: Mas aí tem que ir pro Peazinho. Chefe, digo-lhe que mesmo que ele é o dono do imóvel, estacionar em frente ao imóvel com guia rebaixada é cabível de multa, sim. Mesmo sendo o dono, seja casa ou próprio comércio. Porque a data... quê? Porque a data está 17/7, se vocês estão ao vivo. Bruno Barbosa. Ah, então. Ô, Bruno, meu querido, bom dia.
1: O nosso técnico hoje.
0: É que sabe
1: ele tá no
0: que
1: final
0: que
1: de semana ainda.
0: É que o nosso técnico, ele experimentou um chazinho. Que menino diz que a potência mundial ali fica que nem um. Diz que o negócio é doido mesmo.
1: É mesmo?
0: Então ele tá assim, muito animado.
1: Animado.
2: Casca de jatobá, isso é bom.
0: Casca de jatobá?
2: Opa, esse é um bom demais da conta.
1: É mesmo?
2: Casca de jatobá.
0: Pronto, lá vai o Alexandre.
2: Casca de jatobá, ela...
1: Tô falando.
2: Casca de jatobá, se você tomar ela constantemente, ela tira qualquer inflamação do seu corpo, tudo ela resolve.
1: Aí, ó, a Leslie já achou que era chá para aquelas coisas lá. Ela não sabia que era para inflamação do organismo. O nosso Roberto mandou uma receita boa pra mim também ontem, pra desinflamar, desinchar, isso aí eu preciso tomar.
0: Se eu começar a fechar a boca, já ajuda muito. O senhor tem que tomar 20 UI.
1: 21?
0: UI.
1: O que é UI?
0: Unidades. Se tomou foi falso.
1: Traca, meu Deus.
0: Ou se tomou foi falso.
1: Do Paraguai.
0: 8h47. É o Thiago, você vê como a gente fala bobagem. Nossa, mas é por isso que o povo gosta do programa.
2: Descontrair.
0: É por isso,
1: sim,
0: que o povo gosta.
1: Você não fica aquela coisa muito
2: sisuda, monótona também,
1: tal.
2: Fica muito focado no.
1: Ah, nós já ganhamos até um apelido hoje aqui, ó. Apolo e Balboa.
0: Vamos pro áudio do Ronaldo? 8h47.
3: Bom dia, Leslie.
0: Bom dia,
3: Alê. Bom dia, Matheus. Bom dia, PA. Como eu já tomei meu café, eu me sinto à vontade para me manifestar. Sobre a fala do rapaz, acho interessante a gente lembrar. Em 2015, o orçamento previsto para Caraguá era de 500,4 milhões de reais. Em 2025, o valor estimado do orçamento era de 1,3 bilhões de reais. Como é que cresce um orçamento? Quando você tem uma boa gestão que permite que as atividades econômicas sejam desenvolvidas corretamente na cidade. Sem apoio à atividade econômica, a cidade tem menos dinheiro, menos orçamento. Talvez seja por isso que Caraguá esteja, entre aspas, sem recursos. Talvez não seja culpa do famoso empréstimo. Uma boa gestão tem que olhar para a cidade como um todo, incluindo as atividades comerciais. Bom dia, pessoal!
0: Bom dia, Ronaldo. É isso, né, Thiago?
2: É isso. E aí, igual eu falei na entrevista anterior, não existe uma cidade forte com um comércio fraco, né?
1: Não, não tem.
2: Isso então, tá, eu falo a verdade para vocês, eu tô aqui representando todos os bares e adega. A única coisa que eu já falei também, a gente só quer trabalhar tranquilo, gente. Porque é o seguinte, esse negócio de homicídio, vandalismo, essas coisas, mas precisa de guarda municipal na rua. Hoje não tem 70 guardas, não é? 70, não sei quantos guardas tem ao certo. Mas um ronda ostensiva e da polícia militar,
0: mas
2: e guarda,
0: não adianta
2: vai milizar
0: ter 70
2: bastante
0: guardas se eles têm que revisar colete.
2: É o que eu tô falando pra você.
1: Porque tem essa também?
0: Que... ou ter que... é, uns têm armamento, outros não.
2: Eu queria dar um recado pro prefeito.
0: Por favor.
2: Prefeito Matheus.
0: Olha ali, ó.
2: Vou falar pro senhor. Eu sei que você sabe administrar bastante, seu secretário tá com você. Pra ser sincero pra você, você tem que fazer é que o povo... quer. Não é desse jeito que você vai fazer. Você tem que contratar os guardas, pedir guarda, polícia militar pra cá, fazer a ronda ostensiva. Olha esse secretário que trabalha com você, tenta fazer do seu jeito, não deixa ninguém te mandar, não. Tenta fazer do seu jeito, faz o que a população quer. Asfalto os bairros, ajuda nós comerciantes a trabalhar tranquilo. Faz essa lei. Se você pedir pra mandar mudar essa lei aí, pra ficar até 2 horas da manhã tá excelente pro bares e adega. Tá, ó, belezinha. Se você conseguir fazer isso, os comércios vai estar do seu lado, o pessoal vai estar tudo do seu lado. É, vamos ajudar o comércio a trabalhar aí, o pessoal a ter emprego. A gente quer o melhor para a cidade. A gente tá, tô aqui na entrevista, tô conversando, vou ali, converso aqui, mas eu sempre tentei falar com você, eu nunca consegui, apesar da gente já se topar aí algumas vezes, mas eu não misturo o seu lado pessoal com o seu prefeito. Quando você tá, a gente topa, a gente brinca, conversa. Porém, eu quero esse conselho aí, vamos trazer mais guarda municipal, abre um concurso aí pra guarda municipal, contrata mais uns 100 guarda municipal aí, que o pessoal gosta de segurança. Você fazendo isso, ajudando o comércio e fazendo a saúde, educação, pensa só nisso, restante esquece esse negócio de trazer roda gigante, novos investimentos. Vamos arrumar a cidade primeiro, vamos arrumar a cidade, o turista primeiro, porque ninguém tá vindo pra Caraguá mais por conta disso. Não fechar que cidade que fecha meia-noite, 11 horas da noite o centro já tá morto. Os bairros vizinhos, tudo morto. Tá todo mundo deixando a cidade. Ninguém tá vindo pra cidade mais. Vamos ajudar os comerciantes, o povo de Caraguatatuba. Eu tô aqui há 8 anos e tô vendo a dificuldade que é ficar aqui. Não tô contra você. Eu quero é trabalhar tranquilo, dar emprego e crescer na cidade. Espero que você queira isso também. Então vamos contratar a guarda municipal, vamos pedir, fazer um pedido pro nosso governador aí, mandar a polícia militar para cá também, que com patrulhamento, polícia militar, segurança pública, a gente vive mais tranquilo. E segurança pública não é eu que tenho que tomar conta. Então vocês estão focando demais em bares e adega, esquecendo a rua solta. Então só te peço isso, vamos deixar o comércio trabalhar, pede pros seus vereadores fazer, arrumar essa lei, organizar, atualizar essa lei. Pra gente,
0: inclusive, nós temos um vereador que é proprietário de uma adega, né?
2: Isso. Ceará da adega.
0: Isso.
2: Ceará da
0: ele
2: adega.
0: Já procurou vocês para conversar, alguma
2: procurou
0: coisa?
2: Nada.
0: Assim?
2: Pra ser sincero pra você, eu vou falar que ele fica sentado naquela cadeira de vereador, ele parece um morto-vivo lá. E fica lá e não fala nada, mas foi lá, fez nenhuma manifestação, fez uma reunião. Não tem nada contra ele, não o conheço. Ele tem a adega lá. Por que não faz o projeto, não atualiza essa lei?
0: É, então, poderia encampar isso como uma bandeira dele, para ajudar os colegas, né? Vocês são colegas, afinal.
2: A gente já tentou fazer isso, a Cássia do PT também já pediu lá no dia da reunião, falou, o Dancer também já falou, até o Tato já falou também, e o Duda também. Já pediu, mas ninguém faz nada. Então, nós estamos aí pelejando há 1 ano e meio, mas ninguém faz nada. Os vereadores estão ali, e eles que podem ajudar, se eles quiserem ajudar, dentro de 15 dias arruma. Organiza, a gente fica até 2 horas da manhã.
0: Você já me mandou algum ofício perguntando, questionando? Você já recebeu alguma resposta oficial ou nada também?
2: Nada. Eu fiz baixo assinado com mais de 1.800 assinaturas. Já protocolei. Depois eu fiz outro baixo assinado com 800 assinaturas. E eu não tô falando de qualquer pessoa, não. Tô falando só de empresário. Tem um telefone de todos, o baixo assinado tá protocolado, pedindo a extensão do horário pra gente tentar sobreviver. Isso é a briga, tem 1 ano e meio já. Até na época.
0: O teu horário de funcionamento é de que horas a que horas?
2: Das 10 da manhã às 0 horas. Até a meia-noite, né?
0: Mas 10 da manhã ninguém vai na adega, né?
2: É, não,
1: cobrar água. Né?
2: É porque a cidade começa o funcionamento depois das 10. Porque eu já tentei abrir loja 8 horas da manhã. Não dá ninguém.
1: Não,
2: não tem ninguém.
1: Só tá.
2: O comércio começa a funcionar depois das 10.
0: Não, mas lá onde eu conheci, lá onde você tinha do lado.
1: Vou sair lá. Açaí.
0: 10 horas da manhã, você vai sentar lá, você vai fazer o quê? 10 horas da manhã, olha, tomar café com leite ainda.
1: É.
0: Não dá pra ir lá nem comer petisquinho, nem
1: não,
0: tomar nada.
1: Não dá. Não dá. Até porque as pessoas que vão gastar, literalmente, elas precisam trabalhar.
2: Só pra você ter noção dos
1: durante
2: números.
1: Durante o dia, pra poder ter um dinheiro, né?
2: Pra você ter noção dos números. Eu fico das 10 até 9 horas da noite pra vender R$500. Quando vende? Das 10 da noite, quando eu ficava até 2 da manhã. Até 2 da manhã eu vendo R$5.000. Então eu consigo manter
0: o movimento
2: até 2 horas. Não, até 2 horas pra mim já tá excelente. Então eu conseguiria manter as outras lojas, contratar mais funcionários.
0: Mas qual a ligação para não trabalhar até as 2? Porque a gente tem bares aqui na cidade que trabalham até 2, 3. E eu mesmo já passei na frente, já vi.
2: Não, e eu já tenho tô tendo um dossiê que eu vou fazer um protocolo aí no Ministério Público sobre isso. Porque tem que ser direitos iguais para todos, né? Então, de acordo com eu pago meus impostos, ele também paga o dele, então a gente tem que ter direitos iguais. E a alegação é que, não sei a alegação, é o crime, a criminalidade cresceu com os bares e adega aberto até mais tarde.
1: Eles estão alegando
2: isso. Estão alegando isso.
1: Aquilo que nós dois falamos da outra vez, que pegaram para Cristo as adegas.
2: As adegas.
1: Usando bairros de periferia como, digamos assim, vai, ali não presta, tem que fechar. É a tônica que eles falam.
2: O seu Chico aqui tá na rodovia, ele é uma rodovia. Ele não tem som ao vivo, não tem nada. Ele tem uma criança especial, ele trabalha lá, coitado, ele trabalha sozinho. Ele é um senhor de idade, ele trabalha sozinho, tem uma criança especial. E a polícia sempre tá batendo em cima dele lá e multando ele, coitado. Eu fico com dó dele porque ele é um trabalhador, é um senhor. Nós somos todos honestos, que a gente tem comércio, somos honestos. Tem adegas e adegas, né? Então a gente tem que olhar quem tá trabalhando certo, quem não tá. Correr atrás disso aí, não fechar o comércio total. Por que que nós estamos pagando?
0: Olha, todo segmento tem o bom e o ruim. Todo segmento, toda profissão. Comerciante, jornalista, médico, técnico, engenheiro. Você sempre vai encontrar o lado bom e o lado ruim. E com a adega não é diferente. Você tem aquelas que focam no trabalho, que realmente querem trabalhar. E você tem aquelas que focam em tudo menos no trabalho. Isso é fato. É só a gente andar por aí, que ninguém é cego e nem nasceu ontem. O fato é que é uma situação que precisa ser resolvida da melhor maneira possível para que não prejudique mais aqueles que de fato trabalham corretamente.
2: Justo,
0: né?
2: Tá generalizando tudo, né?
0: Tiago, 8h56, eu preciso ir embora, preciso encerrar o programa. Eu quero agradecer muito.
2: Eu que agradeço.
0: Você ter vindo aqui, ter desobedecido a orientação. Espero que isso não lhe cause problemas.
2: Ah, com certeza vai causar.
0: Mas se causar, você me conta.
2: Deixa comigo.
0: Que a gente vem aqui e fala.
1: Opa.
2: Não, eu tô boa, deixa comigo.
0: Viu? Se,
2: deixa comigo
0: se
2: porque
0: te fizerem alguma represália por você ter vindo aqui, aí você tem o meu contato e você fala, olha, o negócio azedou o pé do frango e aí a gente vem aqui e bota a boca no mundo.
2: Deixa comigo que vamos trabalhar pra fazer uma cidade boa aí, deixar os comércios trabalhar.
0: É isso.
2: Tranquilo. E eu não tenho medo de falar não, eu não tô prejudicando ninguém. Eu tô só correndo atrás pra gente poder trabalhar todo mundo.
0: É isso aí.
2: É mesmo? Agradeço mais o convite, um bom dia pra todos.
0: Bom dia, obrigado, querido.
1: Bom pra você também, Tiago.
0: Obrigado,
1: gente. Boa sorte lá.
0: Osni Nepomuceno Santana, bom dia. Bom dia, Osni. Alex, morto vivo, essa foi demais. Isso é um filme. Alexandro Santos, em Diadema, o número de assassinatos era enorme. Tem que ser tolerância zero em adegas e bares. Então, Alex, cada um tem sua opinião, né? Mas a gente tem assassinato em restaurante, em motel. Se for assim, então não vai ter comércio que vai funcionar no mundo.
2: Tiroteio na porta, né? Da escola, creche.
0: Pois é.
2: Isso aí. Infelizmente tem adegas e adegas, igual eu falei.
0: Exatamente.
2: Né?
0: Bom dia, aliás, Alexandre. Uma semana abençoada para todos.
1: Amém.
0: Nós.
1: Amém.
0: Alexandre, você mexe com o inventário, Nizinho?
1: Nizinho, eu posso depois falar com você lá no escritório? Com certeza, doutor Sérgio é um especialista nisso, mas
0: nós
1: aí
0: vamos ter comissão, então.
1: Eu falo com você no ar, nós não podemos falar isso, né?
0: Ai, meu Deus. Bom dia. Engraçado que as faixas de rua da Rua da Praia até agora não foram pintadas após recapear. Débora. Pois é, Débora.
1: Eles estão comprando a tinta. Ai, eu fiquei sabendo que tem um departamento de tintas da prefeitura de Caraguatatuba.
0: É? É. Que bom.
1: É. Tá fácil, né? O orçamento tá gordo. Nomeia mais um.
0: 58. Meus amorzinhos, vamos embora. Alexandre, até amanhã às 7.
1: Ô, Leslie Cury, tamo junto.
0: Piazinho, bom dia, amor.
4: Bom dia, Leslie.
0: Tudo bem?
4: Bancada, tudo bom jóia. Dia,
0: Piazinho, você viu que esses dias eu fiquei o fim de semana, segui à risca o seu conselho.
4: Fez vários nadas.
0: Mas vários, porque eu não consegui mesmo fazer. 8h59. Piá, bom programa pra você. Boa semana. Obrigada pela força. Matheus, obrigada. Boa semana. A gente se fala amanhã às 7. Pra você que ficou comigo no YouTube, muito obrigada. Pra você que ficou comigo no 38826000, bom demais ter você por aqui. Vem aí, PA e o Som dos Bairros. Beijo, na onda é muito mais. Tchau.
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0: muito mais. 95, bom dia, bom dia. Segundo, bebê, mais um novo dia, nova semana. Por aqui, PA Júnior, tô chegando e vamos juntos, coladinhos, eu e você até logo mais, meio-dia, combinado? Então, tá combinado. Tá começando agora o Som dos Bairros, pra você pedir tua música é fácil, é só adicionar a gente no WhatsApp 38826000. Então, bora participar com a gente. Onda é muito mais.
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0: Tá chegando o Som dos Bairros, então pede teu sucesso. Capricha no pedido que eu vou colocar você pra concorrer a um presentão logo mais, viu? Eu tenho uma lavagem completa, mais higienização pro seu carro ficar top. Presente do Lava Rápido Praia e Sol. Tá afim de ganhar esse presente? Então participe, manda a hashtag aqui pelo zap, viu? 38826000. A hashtag é meu carro limpo. Aí eu vou saber que você quer ganhar esse presente, combinado? Então bora participar. É o Som dos Bairros que tá começando com tua música, teu pedido. Diego e Vitor Hugo.

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Henrique Juliano, romântico. 9h20, bom dia, bom dia. Participe com a gente, peça teu sucesso pra todo mundo curtir junto. É pelo zap 38826000, então capricha. Ah, e tem presente pra você hoje, nesta segunda-feira, viu? Eu tenho uma lavagem completa, mais higienização pro seu carro ficar top. Presente da onda e do Lava Rápido Praia e Sol, presente que você tá querendo, né não? Então participe com a gente, manda a hashtag meu carro limpo que eu coloco você pra poder concorrer esse presentão logo mais meio-dia. Então bora participar e boa sorte. 9h21, bom dia, onda.

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0: mundo e muito mais. Danilo e Davi, apaga, apaga, apaga. 9:37. Bom dia, bom dia. Mundo é muito mais. E aí, já participou? Já fez a sua inscrição? Já pediu teu sucesso? Não ainda? Então bora participar, bebê. É pelo zap 3882-6000 e tem presentão pra você deixar seu carro chique. Logo mais, meio-dia, vou liberar de presente aqui da programação da Onda, sabe o quê? Uma lavagem completa, mais higienização top presente do Lava Rápido Praia e Sol. Então manda a hashtag pra gente, meu carro limpo. Agora 9:36.
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0: Ventilador da Onda, e isso aqui é pra quem voa alto, hein? Olha só, Zé Felipe começou a semana em clima de conquista. Na noite de ontem, o cantor surpreendeu os seguidores ao revelar a compra de um brinquedinho novo, um jato particular. O anúncio foi feito por meio de um carrossel de fotos publicadas no Instagram, em que aparece sentado na escada da aeronave executiva, celebrando mais uma etapa da carreira. A postagem rapidamente movimentou as redes sociais e rendeu milhares de reações dos fãs. Agora, você sabe quanto custa esse novo brinquedinho dele? Fui pesquisar aqui, ó, entre 11 milhões e 22, entre 11 e 22 milhões. É um dinheirinho bom isso daí, viu? É um belo presentinho.

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0: Muito mais, Manu Batidão, Simone Mendes, daqui pra frente. Faltando agora 2 minutinhos pras 10. Bom dia, Onda!
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0: E a delegada titular da Delegacia de Polícia de Ubatuba, Ana Carolina Pereira de Oliveira, divulgou uma nota de esclarecimento neste sábado após publicações em uma rede social associarem seu nome à empresária Eliane Alves dos Santos, presa temporariamente por suspeita de homicídios na investigação da morte da cozinheira Berenice. Na nota, a delegada afirma que jamais participou ou colaborou, influenciou ou favoreceu, direta ou indiretamente, qualquer pessoa investigada ou envolvida nos referidos acontecimentos. Ela também esclarece que o fato de ter existido em um passado remoto uma relação de amizade ou convivência social entre as pessoas não autoriza a imputação de responsabilidade por atos criminosos praticados por terceiro, nem legítimo ataque à honra, imagem e reputação profissional de agentes públicos. Os advogados da delegada informam que tomarão providências judiciais contra conteúdos classificados como difamatórios. Agora 9:59.
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demanda é muito mais. 10:15.

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0: Amanda é muito mais, Matheus e Cauã, admita! Agora faltando um minutinho para as 11, a onda é muito mais.
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0: Informativo da Onda, e a gente fica sabendo como é que tá o clima e o tempo para a região nesta segunda-feira. Então bora lá, ó. Hoje o litoral norte de São Paulo tem um predomínio de sol forte, ô delícia! Céu limpo e tempo firme, com temperaturas agradáveis em elevação ao longo do dia. E ó, não há previsão de chuva. Mínima prevista é 17, máxima é de 28. 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

0: Sound e muito mais. 11:04, bom dia, bom dia. Segundo bebê. Seja bem-vindo, seja bem-vinda à melhor programação. Eu sou o Pia Júnior e continuamos juntos mais uma horinha até o meio-dia, combinado? E agora são 11:05, você participa com a gente pelo Zap 38826000. Pede tua música, pede teu sucesso pra todo mundo curtir juntinho. Onda é muito mais.
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0: Bruno Barreto e a Texana 37.

0: onda é muito mais. Simone Mendes, Direitos Iguais, agora 11:13, tá chegando pedido da Maria do Rio Claro. Bom dia, Maria! Conta pra gente o que você quer escutar, vai.
1: Bom dia, aqui é Maria do Rio Claro. Toca uma música pra mim, do Pixote, A Onda é Muito Mais.

0: A onda é muito mais, Maiara e Maraíza aqui na onda, 90-10, agora 11:20, bom dia.
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0: Pois é, a primeira temporada foi muito legal, mas olha, a segunda tem novidades por aí, viu? É que a segunda temporada de Pablo e Luizão ganhou novos reforços e ó, reforço de peso, viu? Quem vai estar agora é a Thaís Araújo, vai estar entre os participantes especiais e tá confirmadíssima para os próximos episódios da série, criado pelo Paulo Vieira, muito bacana por sinal. Se não assistiu, eu recomendo, viu? Bom, a atriz, né? A Thaís Araújo, ela viverá uma prima inconveniente da dupla de personagens formada por Pablo e Luizão. Alguém já teve uma parente assim? É normal, né? Acontece com todo mundo. 10:21, bom dia!

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0: Zé Felipe na Castela, sua boca mente. Agora 11:34, bom dia, Devânia! Como é que você tá, menina?
1: Bom dia, bom dia. Bom dia. Eu sou Devânia do Tinga. Eu gostaria de pedir qualquer uma música da Paula Fernandes.
0: Uhum.
1: Eu quero oferecer pra galerinha aqui na escola Maria Moraes.
0: Sim.
1: Quero oferecer pra minha filha Daniela lá no... no ponto da importação, lá no centro.
0: Uhum.
1: Quero oferecer pra minha filha Denise na Casa do Óleo, lá no Sumaré, toda a galerinha da Casa do Óleo.
0: Uhum.
1: E pra todos que tá nos ouvindo, tá na onda, tá bom demais. Manda um alô aí pra Devânia no time.

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Agora faltando 20 minutinhos pro meio-dia, daqui a pouquinho tem presente aqui na onda, viu? Já vou liberar uma lavagem completa, mais higienização top pro seu carro ficar chique, presente da onda e do rápido pra e sol. Então bora participar, manda a hashtag meu carro limpo pra eu saber que você quer ganhar esse presente, viu?

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João Pedro e Felipe, pega eu, vai. Agora faltando 5 minutinhos pro meio-dia. Presentão aqui no finalzinho do Som dos Bairros. Pra você que fez a inscrição pelo WhatsApp 38826000, tenho de presente agora uma lavagem completa, mais higienização top, presente da Onda e do Lava Rápido pra Sol. Quem vai levar esse presente pra casa e mandou pra gente a hashtag Meu Carro Limpo é o Luiz Carlos Wagner da Silva, do Laria. Final do telefone 242. Parabéns pra você, rapaz! Tá com sorte, ganhou o presentão da Onda. E olha só, já passei seus dados lá pro Lava Rápido pra Sol e o pessoal vai entrar em contato com você pra acertar direitinho, tá certo? Obrigado pela tua participação, Luiz Carlos, e a qualquer momento tem mais presente na programação da Onda. Continue participando pelo Zap 38826000. Daqui a pouquinho tem na Onda do Esporte. Eu, PA Júnior, tô de volta amanhã a partir das 9. 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
1: Boa tarde, galera do bem, começando o melhor programa de esporte do litoral norte, Vale do Paraíba, na Onda do Esporte, só podia ser aonde? Na Onda FM 101.1. Queria em primeiro lugar, como sempre, agradecer a Deus, obrigado Senhor de nos permitir estarmos aqui, agradecer a todos vocês, ouvintes da 101.1, toda segunda, quarta e sexta de meio-dia, uma que nos acompanha, você que tá pelo Instagram aí, vendo esse programa maravilhoso, cada vez melhor, e hoje eu tô empolgado, tô bem rouco, tô de ressaca, tô de, gritei pra cá, ô, minha Espanha querida, te amo, Espanha, meu Deus do céu, mas antes disso, agradecer também aos colaboradores, né? 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

0: Você ficou só louco.
1: Eu fiquei energético, porque tinha que levantar cedo hoje pra ir trabalhar, então não tinha como usar o Danone.
0: Olha, você vê, nós conseguimos ganhar da Argentina mesmo tomando energético.
1: Mais energia.
0: Eu fui pra aquele Danone especial, pô, chegaram ali em casa com uma picanha, pensa que a gente não come, não. Ô, meu Deus do céu, cara, como eu fiquei feliz ontem, quase que eu acertei o resultado. Falei que ia ser 1-0, o Piá tá aqui, Piá não me deixa mentir, eu falei que ia ser 1-0, só que eu falei que ia ser aos 48 do segundo tempo. Foi no primeiro minuto do segundo tempo da prorrogação. Quase acertei, mas não falar sobre a Espanha, sobre a Copa do Mundo, depois do break, tá? Então não saia daí. Mas vou dar um recadinho especial, hein? 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Oh, meu Deus do céu. Vamos começar então, Marcelão. Vou falar um pouquinho eu tô ansioso pra falar da Espanha, mas vou deixar pro segundo bloco. Eu vou terminar o programa falando da Espanha. Não vou falar no começo, hein, cara. Mas antes tem outro recadinho. 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Capricho que você pode estar sentado com a gente aqui na última sexta-feira do mês de julho. Preparado, Marcelo? Bora
1: pro programa? Bora, vamos lá.
0: Esse programa que cresce cada dia mais de audiência. Vou dar uma passadinha rapidinho, lembrando que estamos aí, não parou nem a Série B, nem a Série B, nem a Série C do Campeonato Brasileiro, nem a Série D, continuou em atividade mesmo durante a Copa do Mundo, e vamos voltar à nossa rotina, o nosso dia a dia, falando de Série B, falando de Série A, falando de Libertadores, para quem tá na Libertadores, falando de Copa do Brasil, falar de Sul-Americana, enfim, então vamos dar uma rodadinha rapidinho pela Série B do campeonato, que teve rodada, que começou na sexta-feira. Tivemos, pô, eu falo o seguinte, Marcelo, essa Série B agora, cara, tá tão competitiva como a Série A. Só que o diferencial da Série B pra Série A, porque a briga na Série A tá naquele meio de tabela. Você ganha duas partidas, você vai lá pra cima, pra nono, pra décimo lugar, você perde duas, tá perto da zona de rebaixamento, porque o Palmeiras se distanciou na liderança, o Flamengo logo em seguida, e na zona de baixo também. Agora, as pessoas do meio de tabela estão mais perto da zona de rebaixamento do que da parte de cima da tabela. Porque o Corinthians, por exemplo, pra entrar no G4, na parte de cima, precisa de 8 pontos. Já na zona de rebaixamento tá 4. Então esse meio de tabela tá muito embolado. Já o campeonato da Série B, cara, eles estão brigando no topo da tabela, cara. Então tá muito emocionante, tanto que tivemos sexta-feira América Mineiro, só time, muitos times de tradição de Série A. Então vai ser uma briga intensa até o final do campeonato. Ó, na sexta-feira tivemos América Mineiro contra o Ceará, 1-1. São Bernardo contra o Avaí. O São Bernardo já chegou a liderar a Série B em várias rodadas, agora deu uma caída, mas São Bernardo 1, Avaí também 1. Juventude, que caiu esse ano para a Série B, ganhou em casa no Cuiabá, que é um time tradicional da Série A também, de 2-0. O Fortaleza, também time tradicional da Série A, ganhou de 1-0 no Novo Horizontino. O Novo Horizontino já bateu na trave duas vezes seguidas, dois anos seguidos, para subir para a Série A do Brasileiro. Estamos aqui torcendo pro Novo Horizontino subir também, quem sabe fazer o mesmo trajeto do Mirassol, surpreender. Ia ser bacana. Tivemos Londrina e Botafogo de São Paulo 0-0. No sábado tivemos, o Biruta tá sofrendo, cara, no sábado, sabe que o Biruta é ponte pretana, né? É macaca.
1: Verdade.
0: O Macaca perdeu em casa mais um jogo, 2-1 pro Goiás. Goiás, nossa, brigando pra subir pra Série A. Tivemos também no sábado Sport de Recife 2, Operário 2. Tivemos Criciúma 2, Vila Nova 0. Tivemos Atlético Goianiense 0 e Atletique 0. Então, no campeonato da Série B, no momento, estamos com Criciúma, primeira colocação, com 36 pontos. depois o Juventude.

0: Juventude, logo em seguida, na segunda colocação, com 32 pontos. O Cristiano abriu 4 no segundo colocado. Temos Operário com 32 pontos também, terceira colocação, mesma pontuação do Juventude. Temos Vila Nova com 31 em quarto lugar. E o Fortaleza em quinto lugar, que também 31 pontos. Então você vê que tá todo mundo embalado, embolado ali. Você vê que Fortaleza quer o quinto hoje. Se conseguir uma vitória, já encosta lá no Cristiano, que tá com 36 pontos. Então o campeonato da segunda divisão também bem embolado, bem disputado, né, Marcelo?
1: E é um campeonato difícil, né? Porque sempre foi a Série B, todo mundo quer subir e aí eles se empolgam e muitas vezes eles como é que fala? Surpreendem.
0: É verdade, principalmente porque esse campeonato agora tá diferente, porque dois já sobem direto e depois os dois da disputa ainda o quadrangular final para subir mais dois. Então vai ser mais disputado ainda do que os outros que a gente está acostumado a ver da segunda divisão. É, ali tá imprevisível a segunda divisão. A Lê Rocha que tá com a gente aqui, o Renato também que tá com a gente, chegando aí, ó, seleção, todo mundo falando seleção espanhola, os espanhóis pela vitória e pelo título em cima da fraca Argentina, do fraco Messi. Oh, meu Deus do céu, vou falar depois do break, eu tô aqui feliz da vida. Eu falo assim, ressaca bendita. Dita, cara, essa ressaca de hoje, eu comecei lá pra ficar um pouco mais tranquilo pra ver esse jogo da Argentina, comecei a abrir minha primeira Danone lá 2 horas da tarde. Quando deu 4 horas, eu tava começando a ficar leve. Aí nós paramos 10 horas da noite.
1: Ficou feliz.
0: Então eu fiquei feliz, cara. Eu já tava preparando ali, eu ia tomar um Danone de qualquer jeito, perdendo a Goiânia, mas com a vitória muito
1: mais
0: gostoso,
1: muito mais feliz, né?
2: Mandar um abraço pra Niterói.
0: Pessoal de Niterói que tá aí junto com a gente, pô, tive a felicidade, nós tivemos o privilégio, né, de morar em Niterói, ali na Lopes Trovão, moramos ali durante 1 ano e meio, eita qualidade de vida, Marcelão, Niterói, um lugar sensacional, né? A gente fazia tudo a pé, atravessava de catamarã. Legal. E vamos então pra Série A do Brasileiro. Não esquecendo, vocês não saiam daí, que nós vamos falar dessa Copa do Mundo que me surpreendeu. Eu fiquei muito preocupado de ser uma Copa do Mundo daquele que a gente fala assim, muito time fraco, muita seleção fraca, mudou, agora são 48 seleções, aumentou muito, então vai diminuir o nível, mas me surpreendeu que essas seleções como Cabo Verde e outras mais, que a gente achou que fosse ser saco de pancada, enfrentaram de igual para igual essas grandes seleções. Vamos falar isso depois do break. Mas vamos falar então de Campeonato Brasileiro Série A. Na sexta-feira tivemos um jogo entre Fluminense 1, Bragantino 1. Esse jogo teve uma tretinha ali no final, né? Umas pancadarias, tá aparecendo Espanha e Argentina. Argentina, a Argentina não gosta de perder, né?
1: Não apela, gosta, né? Não aceita perder, né?
0: Apela, né? Quer apelar? É. Vou colocar eles no ringue aqui, vou mandar o Alex Romano pegar eles no ringue aqui. meu amigo. Então, Fluminense 1, Bragantino 1. O Fluminense está na terceira colocação com 32 pontos em 19 jogos. Esse daí já chegou no meio do Campeonato Brasileiro, já fez os 19 jogos, que é o chamado primeiro turno do Brasileirão. Já o Bragantino vem logo atrás na quarta colocação com 30 pontos e também já fez os 19 jogos do primeiro turno, o famoso primeiro turno. E tivemos também na sexta-feira Mirassol 2, Grêmio 1. O Mirassol encostou para tentar fugir da zona da confusão lá, né? Ele tá em 18ª colocação com 19 pontos. Mais 18 jogos ainda. Então o Mirassol ainda pode ter um jogo atrasado. E se o Mirassol conseguir a vitória nesse jogo que ele tem atrasado, ele ultrapassa o Inter, o Santos e o Grêmio, cara. E pode chegar até a 14ª colocação. O Grêmio que permanece na 16ª com 2 pontos à frente do Mirassol e 1 ponto do Vasco que abre a zona de rebaixamento. Então, aquilo que a gente começou agora,
1: tá embolado.
0: Imagina,
1: nada decidido ainda.
0: Nada definido. Eu acho que esse segundo turno começa a piorar, porque, Marcelão, na realidade a gente fala o seguinte. Quando começa o Brasileiro, eu tive a felicidade de 23 anos no futebol, foram 13 anos de Campeonato Brasileiro ali. A gente fala o seguinte: o começo do campeonato, todos os times começam assim. Tem muito campeonato pela frente ainda. Daqui a pouco recupera. Daqui a pouco a gente começa a ganhar os jogos, a gente sai dessa situação. Daqui a pouco. E o segundo turno que abriu agora, que vai começar agora, a 20ª rodada semana que vem, os times, é mais difícil você às vezes ganhar de um time que tá na zona de rebaixamento do que aquele time que tá brigando por título, porque é o cara da vida, ninguém quer cair pra segunda divisão, que aí você cai salário, você fica marcado na história do clube, na história do cenário de ter caído num grande clube pra segunda divisão. Então esses jogos do segundo turno, na virada de chave do segundo turno, é difícil jogar contra o Mirassol em Mirassol, você vai pegar o Vasco da Gama, tá na zona de rebaixamento de São Januário, os caras dão a vida, então é complicado. Então, que faça o ponto agora, não deixa pras últimas rodadas.
1: Isso é lógico, ninguém quer perder, né? Ainda mais esses times que subiram agora, eles não querem descer. Então é onde que eles vão dar vida pelo campeonato agora.
0: E você pega o seguinte, que a gente sempre fala, isso aconteceu bastante, né? Aconteceu com o Santos, que quase caiu o ano passado. Aí o pessoal fica assim, puxa, mas aquele ponto que nós perdemos em casa pro Vitória, 2 pontos, aquele ponto que nós perdemos pro Fortaleza, que tava 2-0, deixamos virar o jogo. Cara, não adianta fazer essa matemática. A hora que você começa a depender dos outros, fala, cara, não, mas pô, a gente tem que ganhar aqui e torcer pro Vasco perder. Cara, aí ferrou. Aí é que a coisa tá ruim.
1: Tem que depender dele mesmo, do próprio time.
0: Esses times que tem que começar agora, pô, você imagina o Vasco da Gama, cara, o Santos, o próprio Corinthians que a gente fala, o São Paulo começou o campeonato muito bom, agora também já perdeu vários jogos seguidos, já tá olhando mais para baixo, pra parte de baixo da tabela, tá ali intermediário, olhando mais para baixo, pra parte de baixo da tabela, que é pra parte superior. Então, esses grandes clubes têm que tomar cuidado, cara. E continuamos essa 19ª rodada, teremos jogos amanhã, terça-feira, teremos jogos pelo Campeonato Brasileiro. Amanhã teremos Atlético Mineiro e Bahia às 19h30 e mudando já para quarta-feira é aquela, voltamos àquela tradição de quarta-feira Campeonato Brasileiro, Libertadores, Copa do Brasil, e essa quarta-feira agora teremos Campeonato Brasileiro. Teremos Coritiba e Palmeiras às 19h30, o Palmeiras que ainda tem esperança de contar com o meia Danilo do Botafogo, já fez uma proposta de 20 milhões de euros e mais o zagueiro Naves, mas o Botafogo recusou a proposta, disse que o Danilo quer jogar Premier League, teve uma proposta lá, ele quer sair do Brasil. O Palmeiras que espera também a volta do vice-campeão mundial Flaco Lopes. Eu tô de ressaca, será que o Flaco Lopes tá de ressaca ou será?
1: Eu acho que não, tá chorando ainda, né?
0: Será que esse voo lá dos Estados Unidos pro Brasil, será que ele vai estar feliz?
1: Tá passando mal.
0: Ele tá com enjoo, tá triste, tá, eu tô feliz da vida. Flaco Lopes que não deu um chute pra gol também, meu Deus do céu, não fez nada. E John Arias, que já se reapresentou, deve ficar à disposição pra esse confronto de quarta-feira, Coritiba e Palmeiras às 19h30. Já o São Paulo, na mesma quarta-feira, enfrenta o Atlético Paranaense, lembrando que esse jogo, mando de campo do São Paulo, mas não vai ser no Morumbi por causa do show, então vai ser em Bragança Paulista às 21h30. São Paulo que finalizou a contratação de 4 reforços para a sequência da competição. O atacante Vitor Sá, craque Vitor Sá, ele fez 32 partidas, fez 3 gols, centroavante.
1: Meu Deus do céu.
0: Vai ter contratação, né, Marcelo?
1: Demais da conta, só o São Paulo mesmo.
0: Só pra te deixar feliz, né? Deixa o corintiano feliz, mas assim.
1: Demais, adoro.
0: Traída da porra, caraca, meu Deus. O Vitor Sá aqui no Botafogo, fez nada no Botafogo, foi lá pro futebol russo também, não fez nada, fez 3 gols em 30 jogos. Ai, meu Deus do céu, mas contratou aí sim, uma contratação boa, o Newton, que é o volante do Botafogo, joga bem, moleque novo, muito promissor. O zagueiro Domingos Duarte, baita zagueiro, só que eu não consigo entender, Marcelo, como é que você me contrata um zagueiro para chegar agora no meio do Campeonato Brasileiro, não fez aquela preparação, aquela intertemporada que ele chegou agora, e você me libera o Alan Franco, que pra mim o Alan Franco era o zagueiro titular do São Paulo, pra mim era o zagueiro titular absoluto do São Paulo, o Alan Franco liberou e trouxe uma aposta. Então são essas contratações de São Paulo que eu não consigo entender. Você aposta num zagueiro que nunca jogou no Brasil, que tava jogando fora, e você libera um jogador que já tava identificado com a camisa do São Paulo, Alan Franco, com um jogador aguerrido. Então eu não consigo entender esse tipo de movimento no mercado.
1: Eu acho que é pra mascarar os problemas que tem internamente no time. Entendeu? Que nem aqui é mais que a recontratação lá do Arboleda.
0: É verdade.
1: Cara, isso daí não podia acontecer.
0: Reintegrar um jogador.
1: Exatamente. Virou uma bagunça, então acho que pra tampar essa bagunça, acho que eles tentaram fazer isso.
0: Com
1: um nome novo.
0: Você tocou num ponto, só o São Paulo, coisa que eu não vi há muito tempo, reintegrar o Arboleda depois da falta de respeito que ele fez, não com os jogadores só, com a instituição São Paulo. Se apresentou, ficou um mês sem dar satisfação, pediu que ia embora de graça, enfim. Pra você ver a bagunça que está o São Paulo, que você frisou muito bem, tomara que isso se resolva. Tá difícil nós São Paulino ter uma esperança, olhar pra frente num movimento como esse. Ele libera Alan Franco, traz Domingos Nossa Duarte, senhora. Ninguém sabe. É. Aí o lateral, Aurélio Buta, que também foi contratado agora, um desses quatro foi contratado, um bom lateral, todo mundo fala muito bem dele, mas tá anos e anos sofrendo contusão. Ainda mais aonde São Paulo, que é o time que mais tem jogador no DM. Foi o time que bateu o recorde ano passado, jogador no DM, e você me contrata um jogador que tem histórico de contusão.
1: Vai colocar ele também no DM.
0: então tá reforçando o DM, não o time em campo.
1: Reforçando o DM, não o time em campo.
0: Meu Deus do céu, tomara. Vocês estão escutando, eu vou bater na madeira. Sai, seca a pimenteira, sai corintiano, secar o São Paulo.
1: Sai zica.
0: E além disso, desse movimento, desses quatro contratados de São Paulo, o Rafinha também foi efetivado como novo executivo de futebol. Rafinha, me ajuda a te ajudar, cara. Pelo amor de Deus, me ajuda a te ajudar, cara. Me explica as contratações. Acho que São Paulo tem muito que explicar ainda. São Paulo que não é. Tomara que essas invenções, essas trocas, não, vou trazer um jogador novo, o Alan Franco tá aqui, mas, pô, o Alan Franco tá, eu volto a falar, cara, ele representa a camisa de São Paulo, representava a camisa de São Paulo, então eu prefiro ter um jogador que eu sei que o que pode render, do que fazer uma aposta que nesse momento, São Paulo brigando ali, olhando pra parte de baixo da tabela, cada vez encostando mais, pessoal de baixo chegando mais perto, não é hora de apostar, não é hora de inventar, é hora de fazer o simples, o beabá. Teremos ainda na quarta-feira Internacional e Cruzeiro, também às 21h30, teremos Chapecoense e Flamengo também às 21h30. Na quinta-feira, teremos um jogo atrasado da quarta rodada, Botafogo e Vitória da Bahia, às 19h30, o Botafogo que vem de uma vitória agora e o Vitória que vem também de uma vitória. Então vai ser um jogo bem interessante, as duas equipes chegando depois de um resultado positivo, e teremos sim Corinthians e Remo. Oh, meu Deus do céu. Beleza. Corinthians e Remo às 19h30. Lá na Neoquímica Arena, o Corinthians que enfrenta um novo transfer buy. Eu adoro dessa notícia. Nossa, que eu tenho corintiano aqui. Deixa eu ver a cara dele. Ai, meu Deus do céu.
1: Até mesmo,
0: mais um transfer ban da CBF devido ao atraso de uma parcela do CNRD, que impede o registro de novos atletas, em meio ao impasse financeiro na renovação de Messi. Nós falamos disso lá em casa ontem, Marcelo. Desse impasse pela essa renovação do Messi, com incrível. Eu vou te falar o número do Memphis esse ano, cara. Isso aí cara, esse cara, o Corinthians tem que fazer qualquer sacrifício pra renovar com ele. O Memphis nesse ano, nós estamos no mês 7? Chegando no mês 8, né? Já passou da metade do mês. Então, com incríveis números, uma assistência, um gol no ano, em 38 jogos do Corinthians esse ano, ele participou de 11 como titular, menos de um terço dos jogos do Corinthians. E tá aí fazendo algumas exigências. Eu falei isso, Marcelão, falei isso aqui. Deve ter uns 2 meses, cara. Quando falou da renovação do Corinthians com o Memphis, eu falei assim: olha, eu já vi isso muito acontecer no Flamengo, em times que deviam grandes quantias pros seus atletas, de falar assim do empresário dele. Falar assim, não, tudo bem, a gente renova por 2 anos, vou fazer um desconto pro Corinthians, em vez de pagar 6 milhões, você paga uns 5 por mês, tá? Em vez de 6, vou te dar um desconto de 1 milhão por mês. Você paga 5, aí você dilui aqueles 45 milhões que vocês estão me devendo, vai dar mais 2 milhões por mês aí em 2 anos. Aí, em vez dele ganhar 6 que ele tá ganhando, ele baixou 7. Pra 5, mas tá ganhando 7. É uma conta boa, né?
1: Mas é complicado também, porque o que você falou tem lógica, né? O duro é se ele não renova com o membro pelo esse valor que tá pedindo, e depois ele quer cobrar tudo que deve numa vez só. E como é que paga?
0: Aí mais um transfer ban.
1: Exatamente.
0: De 45
1: mais
0: milhões.
1: Um transfer ban.
0: Então é aquela coisa de colocar o clube a faca no pescoço, cara. Ou você renova comigo e dilui esse dinheiro aí, ou tem que me pagar esses 45 milhões à vista.
1: Aí como vai pagar depois, só Deus sabe. Tá tudo assim.
0: Aí que eu falo o seguinte, tá com uma negociação já avançada pra venda do craque do seu time também, Pedro Raul. Vai sentir falta?
1: Adoro, não.
0: Então, Pedro Raul tá sendo negociado em definitivo com o Internacional de Porto Alegre, já vai tarde.
1: Demorou, né? Não tinha nem ter voltado.
0: E a sondagem do Juventus da Itália pelo volante André. Aí sim, eu acho que era uma perda grande pro Corinthians. Um baita volante, André, que é um baita jogador. Eu só espero que não venda o André, que vai fazer muita falta pro Corinthians, principalmente o Corinthians não pode contratar jogador, tá tentando pagar esse transfer ban pra poder ter condição de contratação, de reforçar o elenco. Então, tomara que não venda o André para colocar o dinheiro todo para renovar com o Neves.
1: Não, isso não. Eu acho que eles talvez eles venham trazer o Wesley, né? Repatriar o Wesley.
0: É o pedido do Fernando Diniz.
1: Exatamente.
0: E é o que a torcida do Corinthians espera. Se vender o André, que vai fazer muita falta pro Corinthians, que você pelo menos contrate alguns jogadores pontuais. Lembrando que o Corinthians está muito bem na Libertadores, está brigando ali no Campeonato
1: Brasil.
0: E o Corinthians está deixando muito claro, né, Marcelo? Que assim, que a prioridade é Copa do Brasil e Libertadores.
1: Esse é o problema, né?
0: Vai brigar para não cair, mas.
1: Então, mas esse que é o problema, porque quem tá lá embaixo tá querendo subir, né? Então, se não tomar cuidado, vai descer.
0: Então assim, não pode, voltando a falar, vou ser repetitivo, não pode deixar para as últimas rodadas querer, não, pô, ficar brigando para não cair sem poder poupar. E eu vou falar uma coisa para vocês, cara. Tô corintiano do lado que não vai me deixar mentir, cara. O Corinthians ano passado fez um planejamento bem bacana. Só que no final da competição, final do ano, ele teve que, não pôde poupar os seus jogadores para priorizar a Copa do Brasil, que ele foi campeão da Copa do Brasil, mas teve que se desgastar mais ainda o elenco, porque ele tava brigando para não cair.
1: Exatamente.
0: Então ele não pôde poupar os jogadores priorizando só a Copa do Brasil. Então tomara que esse ano, que os corintianos estão esperando, que não aconteça igual ano passado.
1: Não pode.
0: Que você já chega, já se livra brigando ali pra Libertadores, uma Sul-Americana, e deixando, não olhando pra parte de baixo da tabela. Pra você não deixar de poupar os jogadores. Marcelo, antes da gente ir pro break, depois eu falo tudo de meu Deus, do time da Espanha. Fala um pouquinho da promoção que vocês estão tendo no sindicato lá, principalmente da tua área lá, você que tá à frente da academia do sindicato. Então é importante você falar dessa promoção que vocês têm lá, né?
1: É isso aí, galera. Eu vim pelo nome da nossa presidente Lucilena. Eu sou gerente da academia do sindicato já faz 15 anos. E estamos com uma promoção agora que quem treina lá na academia, se levar um amigo, vai ganhar 50% na mensalidade. E esse amigo que chegou, se trouxer mais um, no próximo mês ele ganha os 50%. E assim vai indo até setembro. E vamos aguardar que os amigos levem os amigos.
0: Que legal. E a gente fala.
1: Ah, sim, o associado já tem um desconto. Quem é associado, além de não pagar o preço normal, ele já tem um desconto. E se apresentando o lerite dele, o que vier descontado no sindicato, no caso do lerite, ele já ganha em cima esse desconto também. Então o comerciário em si é o beneficiado ali, muito beneficiado ali. 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
0: Perfeito, eu sou suspeito de falar, né, cara? Eu falo sempre, esporte é vida, esporte salva vidas, esporte coloca a pessoa na retidão. Cada um dólar investido no esporte, são $5 que economiza na saúde, é muito vinculado à saúde, porque você tira aquela, isso eu tô falando pra jovem, pra terceira, pra melhor idade, que a gente fala melhor idade ali, que você abaixa o colesterol, você tem uma qualidade de vida, você se movimenta, você se torna ativo, você deixa de estar lá sentindo aquela dor na coluna, pra você toma um remédio, você abaixa teu colesterol, tua glicose, enfim, esporte é vida, esporte é que eu falo, não é nem pra questão de estética, é pra questão da saúde, tem que todos se movimentar e cada um pratica da maneira que quer, então pode ter certeza, vai lá na academia do sindicato que vai ter um programa especialmente pra você.

0: não, Marcelo?
1: É, então, e além dessa, na mensalidade tá incluso aí a musculação, o fit dance e o circuito funcional. Não inclui numa mensalidade só.

0: 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É uma academia de 2 andares, bem aparelhada, e a gente tem ótimos professores para te atender.
1: É legal. 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

0: 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Vamos pro break, voltamos já já para falar tudo de Copa do Mundo 2026, aonde é muito mais.
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0: qualquer jeito, depois, pô, na volta, ninguém volta. E o goleiro fica louco assim, volta, caramba! Tá 3-1, pô, tá 4-1. Parecia pelada, cara. Muito impressionante. Parecia pelada. Ninguém tinha compromisso de marcar, ninguém voltava na marcação, atacava e ficava. Você via 2-1, 3-1. Pô, e os goleiros, coitados goleiros, cara, saíram rouco de tanto gritar, né?
1: Verdade, o que eu vi ali no jogo de terceiro e quarto lugar foi que a França já tinha desistido de qualquer vitória. Só que levar de 4-0 não dava, né? Aí quando voltou no segundo tempo, voltou outro time. Se eles tivessem voltado no primeiro tempo com essa garra que eles tiveram, eu acho que nesse terceiro lugar eles pegariam. Só que ficou, tava ficando feio, né?
0: Eu conversei até com o Biruta aqui, eu dei minha opinião, falei, não, pra mim a França ia ficar em terceiro lugar se fosse umas condições normais.
1: Eu também achava.
0: Eu falei, não, a França, pô, a França, né? Perto da Inglaterra, cara, em termos de qualidade, em termos de estilo de jogo, em termos de individualidade dos atletas, cara, pô, a França jogar 10 jogos, a Vera, que a gente brinca assim, a gente fala isso no cara, vamos jogar a Vera, jogar 10 jogos a Vera vai ganhar 9 e empatar uma da Inglaterra. Exatamente. Então eles entraram completamente desprovidos. Primeiro que eu já sou contra, você gosta de disputar terceiro e quarto lugar, eu sou contra, cara. Que motivação que você tem, você quer disputar a final da Copa, você não quer disputar terceiro e quarto lugar, você já tá doido já, pô, pra ir pra casa de férias, terceiro, quem vai lembrar quem foi o quarto colocado da Copa do Mundo daqui a 20 anos, cara?
1: Mas perder de 4-0 não dá, né?
0: Então, aí eu vou pegar teu gancho. Aí com certeza eles entraram desprovido, não, tá todo mundo aqui já pensando em férias, vai acabar esse jogo, eu vou pra onde? Pra Bahamas, eu vou pra minha família viajar. É. Tá todo mundo já pensando em férias. Aí tem que jogar? Ah, então vamos jogar. Aí toma de 4 no primeiro tempo na Inglaterra.
1: Meu Deus.
0: Ah, o treinador chega no vestiário e fala assim: vamos passar essa vergonha? Nós vamos tomar de 7-0, não vou esquecer esse número 7. Vamos tomar de 6-0, 6-1, e o cara, não, pô, vamos jogar. E apertou um pouquinho e foi lá quase pra toda. Chegou a ser 5-4 ainda, chegou perto ali. E poderia ter sido, igual você falou, se entrasse a Vera, pô, a França dava. Poderia ganhar tranquilo. Mas enfim, mas a Inglaterra ficou no terceiro lugar, a França em quarto, que ninguém vai lembrar disso daqui a 20 anos, mas tudo.

0: muita atenção. Cara, 20 finalizações, 11 no alvo, contra nenhuma da Argentina. Foram 68% de posse de bola contra 32 a favor da Espanha. Incríveis 803 passes trocados a favor da Espanha contra 445 da Argentina, cara. A Espanha teve 90% de precisão nos passes, cara. 90% de precisão nos passes. Aí, nós vamos pra aquela Argentina. Bate, Argentina, bate, mas continue perdendo, bate. Foram 5 cartões amarelos pros argentinos e 1 vermelho, cara, contra nenhum cartão amarelo pra equipe espanhola. É. Então a Espanha foi pra disputar uma partida de futebol, foi pra jogar futebol, então mais do que é merecido. É aquele resultado que você fala assim, cara, é um resultado incontestável. Incontestável. A Espanha massacrou, a Espanha colocou a Argentina na corda. E o resultado disso, a Espanha campeã mundial, 1-0.
1: É, o que eu vejo disso daí é. Eu sempre falei que a Argentina joga pelo Messi. Entendeu? E de repente, acho que foi isso que eles esperavam fazer. Só que a Espanha veio com uma tática de bloquear o Messi e eles ficaram sem saber o que fazer. É o que eu vi. Entendeu? Não conseguiram jogar. Aí no final começou aquele bate-bate. Entendeu? E os espanhóis não os deixaram a pegar com isso. Jogaram o jogo deles. E foi onde que deu. Campeã Espanha Mundial.
0: É, eu antes do jogo, um comentário do meu xará, do Roger, da Globo, ele fez um comentário muito, muito preciso, cara. Ele falou exatamente o que você acabou de falar. Ele falou, cara, se a Espanha não entrar naquele jogo que os argentinos estão acostumados a fazer, e muitas das vezes desleal, porque o soco que esqueci do nome do argentino lá deu no estômago. Sim. Do jogador da Argentina, da Espanha, sem bola, porque o cara foi comemorar com essa torcida o título.
1: Sim.
0: Cara, desnecessário, feio, vocês não jogaram bola e vocês querem ganhar o quê? Vai pro MMA, vai pro Vale Tudo, vai pra qualquer outro esporte sem ser o futebol. Então assim, saiba perder, cara, é o esporte. O esporte, a gente vê isso na luta, cara. É, boxe, às vezes você toma pancada pra cara, sai todo ensanguentado, acabou, você vai cumprimentar o adversário e faz parte, cara. Ou vai pra outra modalidade, faz outra coisa. Se você não consegue perder, sai do esporte, pô. Esporte, isso faz parte do esporte. Então, isso é muito feio. E o Roger falou uma coisa bem interessante antes do jogo. Falou que se a Espanha não entrar nessa catimba da Argentina, não começar a bater, ficar nervoso, querer retribuir, querer também devolver. Se a Espanha pensar em só jogar bola, cara, a seleção da Espanha é muito mais, joga muito mais conjunto. Isso, tem muito mais posse de bola, tem muito mais qualidade. A gente tá falando como equipe o que é a Espanha. A Espanha tem um ET lá, que é o Messi, que é um jogador acima da curva, é um jogador que procura algum espaço no campo para poder se destacar. Ele fez isso contra o Egito, contra a Inglaterra. Ele viu que a coisa não estava bom no meio de campo, ele cai para a ponta direita, isso. Ele cai para meia esquerda, ele procura um lugar do campo que ele possa ficar desmarcado para poder fazer a sua jogada. E a Espanha não deu oportunidade, como você falou, que isso acontecesse. Exatamente. E o resultado foi aí. Então, parabéns para a Espanha. É aquela seleção que dá gosto de ver jogando, que manteve o mesmo conjunto, o mesmo maneiro, o foco. Aí eu falo o seguinte, Marcelo, agora eu vou trazer uma polêmica aqui, um comentário que eu quero a tua opinião. O mal do brasileiro, cara, o brasileiro é muito imediatista. Ele quer que a coisa aconteça agora, ele não quer trabalhar. Ó, o Júlio aqui, ó, abraço pra Niterói, tá aí, Júlio, um grande abraço pra Niterói, todo mundo chegando com a gente, ó, aí a Gislaine mandou um beijo, foi o Marcelão, que isso, que noite ontem, o que vocês fizeram, hein, cara? Meu Deus do céu, hoje, o Marcelão tá com a cara de feliz, hoje que você aprontou com esse garoto ontem, cara, meu Deus.
1: Dormiu.
0: Do céu. Aí eu vou levantar um questionamento aqui, que eu sempre acreditei nisso, planejamento, trabalho e planejamento.
1: Nossa,
0: não tem
1: perfeito,
0: como você chegar, assumir uma academia, transformar a academia em um mês. Quanto tempo você tá lá na academia?
1: A academia tá aberta há 13 anos.
0: E você tá lá?
1: 13 anos.
0: 13 anos. Então, o trabalho é com tempo, é com planejamento, com organização, precisamos colocar um aparelho aqui diferente, isso daqui não tá servindo mais, temos que trocar, que isso daqui não tá tendo utilidade, precisa ter. E o tempo você vai moldando do jeito que você quer, pra estar na academia do jeito que você quer. Isso eu tô falando em qualquer profissão, e no futebol não é diferente. Nós temos que ter um planejamento. Então você pega o treinador da Espanha, ele tava nas Olimpíadas com 8 jogadores que disputaram a final da Copa

0: com a Espanha, ele estava nas Olimpíadas com 8 jogadores. O Brasil, da última Olimpíada, só trouxe 2. Dois jogadores participaram das últimas Olimpíadas, estavam na Copa do Mundo agora. A Espanha, 8 jogadores estavam nas últimas Olimpíadas, estavam agora na Copa do Mundo. Isso é trabalho a longo prazo. Isso é você trabalhar, você saber assim, cara, eu tô preparando esse jogador para servir a seleção do país. Então, gente, é muito fácil criticar o Ancelotti agora, depois que perdeu a Copa do Mundo. Mas ninguém esperava que o Brasil também fosse ser campeão.
1: Exatamente.
0: Se você perguntasse para 90% dos brasileiros, ah, o Brasil não passa a primeira fase, o Brasil não passa a segunda fase, o Brasil não passa a terceira, mas ninguém esperou. Aí agora que perdeu, não, mas o Brasil tinha tudo para ser campeão. Nós fomos para a Copa sabendo que não tinha muita chance de trazer o caneco. Agora a seleção tinha, ou tinha ou não tinha. Então, assim, agora é a hora, sim, da gente apostar esses 4 anos para fazer o trabalho que a Argentina fez.
1: Exatamente.
0: Que a Espanha fez.
1: Exatamente. Manter o time, né? Focar no time.
0: Ele achar o time. Ele tem que achar o time dele.
1: Não ficar mudando a cada jogo, cada amistoso.
0: Cada ano, cada amistoso. Aí ele perde.
1: Exatamente.
0: Nesses últimos 4 anos, da última Copa para cá, cara, passou o Ramon Menezes.
1: Meu Deus.
0: Passou o Dorival Júnior.
1: Dorival Júnior.
0: Passou o Fernando Diniz.
1: Fernando Diniz.
0: Então nós estamos no quarto treinador. Em 4 anos, cara.
1: Não dá, né?
0: Não tem como fazer o trabalho. A gente viu o Marquinho, o nosso zagueiro Marquinho, capitão, ele falou isso. Cara, quando a gente começa a encaixar no estilo de jogo do treinador, ele vai e muda o treinador, manda embora. Você começa a encaixar no estilo do jogo, o Diniz gosta de sair com a bola trabalhando. Você começa a trabalhar isso, isso começar a dar frutos, troca o Diniz, vem o Dorival. O Dorival começa a colocar o estilo, troca o Dorival, vem o Ancelotti. Cara, então agora é hora o quê? Nós estamos com o melhor treinador do mundo, isso em termos de conquistas. Mas nunca treinou a seleção, nunca treinou uma seleção de Copa, não foi a primeira seleção, primeiro trabalho em seleção. Cara, mas ele é bom, ponto. A partir do momento que ele começa a entender também a característica do jogador, acho que pro Ancelotti só falta isso: entender a característica do jogador brasileiro. Ele é o cara que taticamente arma muito o time, mas na seleção, temos que aproveitar o Vinícius Júnior, a individualidade do Vinícius Júnior, aproveitar a individualidade do Rafinha, do Hendrick, do Bruno Guimarães, enfim, deixa o jogador jogar, característica do Brasil, futebol alegre, futebol
1: mudando, né?
0: Não, o futebol fica mudando. Então, ele entender isso e taticamente fazer o Brasil forte taticamente, eu acho que a gente tem muito para 2030 a gente ir com possibilidade de trazer o caneco.
1: Exatamente, tem também os que ficaram no DM, né? Que seria Rodrigo, Estevão, eu acho.
0: Militão.
1: Que
0: é
1: Militão.
0: Então assim, nós temos a base. Agora o que que precisa? Ele vai ter que achar o goleiro dele, pode ser o Bento, pode ser o Carlos Miguel, pode ser o próprio Hugo Souza, enfim, o John, que é um baita goleiro. Nós temos vários goleiros a nível para ele achar agora o goleiro da confiança dele. Lateral, vamos procurar, que é um problema sério que nós temos no Brasil, as duas laterais. Então, qual lateral que vai fazer o que eu gosto que faça? Que vá à linha de fundo, que volta rápido, que se marca, que seja mais consistente na marcação, cabeça de área. Casimiro, para mim, pô, já foi, já deu a época
1: dele.
0: Né?
1: Não deu mais.
0: É Bruno Guimarães, mas quem? Na cabeça de área. Então vamos achar o meu jogador aqui, vamos achar meu meio de campo, vamos achar meu ataque. Então, agora é hora disso, de trabalhar isso. Então, são 4 anos que ele tem pela frente pra ele achar o time ideal que ele pensa, começando agora, já temos amistoso
1: setembro,
0: em setembro,
1: né?
0: Já temos amistoso, e eu acho que agora vai ter que nós esperamos brasileiro, que tenha uma reformulação geral da CBF, começando esses problemas extracampo, né?
1: Nossa,
0: que sai presidente da CBF, cai um, cai outro, cada um com pensamento. Então tem que começar a organização de cima para baixo.
1: Com certeza. E é uma coisa que eu sempre falo, posso estar falando besteira. Eu acho que começar o Ancelotti tomar uma conta, tomar domínio disso daí e não deixar empresários tanto bater, porque isso acaba com o futebol. E eu acho que pode ser besteira que eu tô falando, mas eu acho que teve muito empresário envolvido aí que acabou forçando uma barra que não deveria.
0: No mínimo, né, Marcelo, se deixar a coisa mais clara.
1: Exatamente.
0: Ó, não tem aqui, não tem empresário, não tem patrocinadora de seleção brasileira, seja qualquer das patrocinadoras, maior que ela seja, não tem interferência no meu trabalho. Ponto. Deixa isso muito claro.
1: Exatamente.
0: Vou levar quem eu acho que tem que estar, vou levar jogadores que se encaixam com minha filosofia de treinamento, e lembrando que a Copa do Mundo, muito provável, 2030, teremos mais participações, teremos mais seleções. Exatamente. O doido do infantil quer colocar 60 e poucas seleções em vez de 48.
1: Nossa, cara.
0: Mas tomara que pelo menos
1: não tem interferência, né?
0: É, que não tem interferência.
1: Porque aí você pode cobrar no Ancelotti. Aí você cobra. Hoje você não pode cobrar dele.
0: É, quando você deixa as coisas claras, olha, exatamente, você vai ter liberdade de fazer o que você quer,
1: exatamente,
0: dentro de campo com a CBF. Mas contrapartida, lembrando que ele é o treinador mais caro do mundo, o treinador mais bem pago do mundo. Então nós temos o quê? Que a gente dê liberdade para ele trabalhar, igual que o Marcelo tá falando, dê liberdade para ele trabalhar, e ele tem a cobrança que a gente tem que ter,
1: exatamente,
0: de quem o contratou, de toda a estrutura do futebol. Então, esperamos sim que agora a gente pense que sirva de exemplo essa Copa do Mundo. Todas as seleções que chegaram longe tiveram trabalho longos. A gente acabou de falar aqui, o treinador da Argentina, 8 anos à frente.
1: 8 anos à frente.
0: O Lionel Scaloni, 8 anos à frente da Argentina. O da Espanha, 4 anos desde o ciclo olímpico. Na frente da seleção espanhola, e que a gente daqui em 2030, que a gente também fala assim, o Ancelotti tá há 4 a 5 anos à frente da seleção brasileira, então isso nos credencia a chegar lá tendo a possibilidade grande de trazer esse hexa tão esperado no Brasil. Mas graças a Deus, terminando o assunto, a Argentina não foi tetra, tá longe da Argentina, tá 2 canecos atrás. Seja bem-vinda, bicampeã Espanha, que feliz, vocês me deram um domingo de alegria. Marcelão, te agradecer aí, pô, tá com a gente aqui na onda do esporte, falando dessa
1: felicidade, né?
0: Alegria.
1: Bora comer paella agora, né?
0: Ah, meu Deus do céu.
1: Eu que agradeço, Roger, Patrícia, tá com vocês aqui na bancada hoje, mais uma vez convidando você, comerciário, convidando você, atleta, praticante do esporte, que compareça à nossa academia para ganhar um desconto lá, entendeu? 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
0: Que legal, que legal. Obrigado vocês pela parceria, pela presença sua aqui. Biruta agora ficou preocupado com a tua presença. Será que vai pegar e tomar meu lugar? Não, Marcelão gosta de academia, gosta de deixar os outros em forma, Biruta. Fica tranquilo, Biruta. Tô te esperando quarta-feira. Olha, agradecer a todos vocês também que ficaram com a gente até aqui. Vocês estão pelo Instagram, vocês que estão pela rádio 101.1, essa rádio maravilhosa, igual diz o Biruta, a Ferrari do Litoral Norte. Agradecer nossos colaboradores, sem eles esse programa seria possível. Hoje eu tô rouco, tô com dor de cabeça, mas estou feliz demais com essa Espanha, me deu muita vida. O Brasil não me deu, mas a Espanha me deu. 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Mais uma vez agradecendo vocês, uma semana abençoada para todos. Fiquem com Deus, a onda é muito mais.
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0: seu boa tarde aqui na programação da Onda. Tá tudo bem? Tá tudo joia? Vamos que vamos aqui na programação. Já já então mais músicas e também o seu pedido musical, a sua participação pelo 38826000 aqui na melhor programação. Vamos que vamos, a Onda é muito mais.
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0: A Copa do Mundo não paralisou nem escondeu a epidemia dos opioides nos Estados Unidos. Ela continuou e não foi preciso ir longe do MetLife Stadium, palco da final entre Argentina e Espanha, para ver e sentir seus efeitos, mesmo os mais extremos. Os opioides são analgésicos potentes e extremamente viciantes, pertencente à categoria, por exemplo, da morfina e da heroína. A crise norte-americana se aprofundou com a entrada no país do fentanil, opioide sintético 100 vezes mais potente que a morfina. Em 2023, o auge da crise foram 110 mil mortes por overdose no país. Os números vêm caindo desde então, mas seguem altos. A estimativa do Center for Disease Control para 2025 é de que pelo menos 70 mil mortes aconteceram. A menos de 30 minutos do East Hanover, em Nova Jersey, cidade em que a campeã do mundo, Espanha, treinou para a final contra a Argentina, fica Peterson, uma cidade afetada pelos opioides, antigo polo industrial. Peterson virou sua economia a entrar em decadência a partir da desindustrialização na década de 70. Hoje tem uma taxa de pobreza de 21,5%, mais do que o dobro da média nacional. A cidade tem 29% da população do condado do Passaic, em Nova Jersey, mas responde por 55% das internações relacionadas a opioides.
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No Brasil ainda falta representação política para mulheres, indígenas e pessoas

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1: Uou, muito bom, muito bom, muito bom. Pra você pedir a sua música, participar aqui com a gente, começando mais uma semana. Olha, ainda bem que é 20 de julho.

Rico, visto como um símbolo de união e cooperação global. E hoje também, para quem não sabe também, hoje é o aniversário do município de Itapajé, no Ceará, Andrelândia, em Minas Gerais, Cafezal do Sul, no Paraná, também Ibicoara, Ibirapuã, na Bahia, Balneário Camboriú, hoje é aniversário do município de Balneário Camboriú, em Santa Catarina, hoje também é dia do revendedor do posto de gasolina, aos frentistas também, grande abraço, dia nacional do biscoito, e dia do amigo também, aqui pra você. Hoje também é o dia internacional do xadrez. Olha, eu gosto de jogar xadrez. Você também gosta? Olha, é realmente muito bom, mexe muito com a mente e ajuda também você na sua saúde mental. E xadrez também é chamado de xadrez ocidental ou xadrez internacional, que é um esporte ou desporto, né? De dois jogadores que pode ser classificado como um jogo de tabuleiro estratégico, tanto recreativo quanto competitivo também. É isso aí. Vamos

0: E aqui no Toca Todas tem um pedido aqui da minha querida amiga Jane do Gaivotas. Boa tarde, uma excelente semana. Um beijão, Jane. Tudo de bom pra você. Vai ouvir aqui o Geninho.
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0: Esse é o Geninho aqui pra você na Onda. 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A Onda é muito mais. Uma excelente semana pra você que está ouvindo. Jane, um beijão, Jane. Obrigado, querida, por sua preciosa participação aqui na programação da Onda, tá certo? Vamos que vamos. Tá tudo bem? Tá tudo certo? Tudo tranquilo? É, espero que sim. Fala comigo, manda aqui a sua mensagem, manda o seu áudio também pedindo a música e a gente participa aqui pelo 38826000. A Onda é muito mais.
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0: 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Boa tarde. Vamos que vamos aqui na programação da Onda. Tá tudo bem? Tudo certo? Dona Ângela também está por aqui e vai ouvir e curtir aqui o Juan e Leandro aqui na programação da Onda. Boa tarde, excelente semana, querida.
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A gente continua aqui com o seu pedido musical pelo 38826000. Olha, Super Cris está por aqui também com o Júnior Ferreira, né, Cris? Muito boa tarde, bem-vinda.

0: Kernani, mandando muito bem aqui pra você na programação da Onda. Você que participa aqui com a gente pelo 3882-6000, pedindo a sua música. Como é que tá aí? Tá tudo bem? Tudo certo? Você da Ilha Bela, você da Costa Sul de São Sebastião, também tá na travessia de Balsa, São Sebastião e Ilha Bela. É isso aí. A Super Cris também, o Super Júnior Ferreira, não é isso? Tá bom, Cris? Obrigado, querida. Alô, DJ Marcão, um grande abraço, meu amigo. Vamos que vamos aqui na Onda, daqui a pouco mais pedidos musicais. Como é que foi seu final de semana? Fala comigo, fala pra mim.
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0: 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Aqui você ouvindo e curtindo a melhor programação de todo o Litoral Norte. Tá tudo bem? Tá tudo certo? Opa, vamos que vamos aqui. Escuta aqui, ouvindo, você que está ouvindo, tá curtindo aqui com a gente. Aqui, muito obrigado. Agora 2h48. Olha aí, tá chegando pra você também aqui o Cleiton Romário. Isso mesmo aí, olha aí. Tá certo? Mandar aqui para o meu amigo Marcos, que está ouvindo, tá curtindo. E a Marineide também lá do Morro do Algodão. A todos os nossos queridos ouvintes do Morro do Algodão, do Pegorelli, também do Perequê, do Travessão. Boa tarde, excelente semana.
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0: Fernando Sorocaba e Maiara Maraíza aqui pra você na Onda. A Onda é muito mais. É o Toca Todas. E vamos partindo pra mais uma hora aqui na programação. Mandar um beijão aqui pra Lulu Alves, ouvindo e curtindo a Lulu. Um beijoca, excelente semana. Tudo de bom pra você. Vamos que vamos aqui na programação. E você que tá participando aqui com a gente também, é um prazer enorme ter você aqui que está ouvindo, tá curtindo aqui com a gente. Nosso muito obrigado. Olha só, temos mais pedidos musicais e daqui a pouco atendendo os pedidos aqui para você no Toca Todas aqui na programação da Onda. É um prazer enorme ter você aqui. Vamos que vamos! A Onda é muito mais!
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0: Muito bem, e a previsão de inflação cai pela terceira vez em seguida, mas ainda supera teto da meta. E os analistas do mercado financeiro, consultados pelo Banco Central, reduziram pela terceira semana seguida a projeção para o IPCA, Índice Nacional de Preços ao Consumidor Amplo, de 2026. Mostra atualizada do relatório Focus, divulgada hoje. As expectativas, no entanto, permanecem acima do teto da meta de inflação. O mercado prevê inflação em 5,15% ao final deste ano. A variação estimada correspondente à terceira queda consecutiva das previsões para o IPCA. Há uma semana, a aposta era de alta do índice de 5,16. Há quatro semanas, a projeção sinalizava alta de 5,33. Mas a expectativa para o próximo ano permanece estável. Para 2027, as projeções apontam alta de 4,20% no índice de preços. Já a estimativa para 2028 avançou de 3,70% para 3,78%. E a previsão indica também que a inflação acima do teto da meta, quer dizer, o intervalo estabelecido pelo CMN, Conselho Monetário Nacional, para o índice oficial de inflação é de 3%. E o valor tem margem de tolerância de 1,5 ponto percentual entre 1,5 e 4,5%.
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0: Verdade, toca todas aqui na onda. A onda é muito mais. Tá tudo bem? Tá tudo certo? Tudo tranquilo? Você ouvindo e curtindo aqui a melhor programação de todo o litoral norte. Olha aí, que bacana. É o meu amigo Reinaldo do Jaraguazinho. Tá tudo bem, tudo certo, né? E inclusive você que está participando também aí do Rio do Ouro, muito boa tarde. Reinaldo Jaraguazinho, pessoal da bicicletaria, também do Rio do Ouro, os amigos que estão ouvindo e

0: Ingrid tá pedindo uma música, dedicando essa música para o meu namorado Vitinho, do Zeneto e Cristiano, Sonha Comigo. A onda é muito mais.
1: Opa, maravilha, a onda é muito mais. E também aqui na participação aqui da nossa querida ouvinte também que quer ouvir essa música aqui, vai ouvir aqui agora também com a gente. É ela, a Ana Clara e o Ângelo.
2: Oi, Joca, tudo bem? Boa tarde.
1: Boa tarde.
2: Ana Clara aqui de Ilhabela. Queria estar passando para desejar uma ótima semana a todos os ouvintes da Onda e queria aproveitar para dedicar uma música pro Ângelo, a música do Zeneto e Cristiano, Sonha Comigo. E vem pra Onda, que a Onda é muito mais.
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0: 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Esse é o Sorriso Maroto aqui na onda. Tá tudo bem, tudo certo, tudo tranquilo, muito boa tarde. Quem está ouvindo, tá curtindo também aqui, a Lara Gabriele, que está ouvindo também, e o Matheus Eduardo, sintonizados aqui na onda. A onda é muito mais.
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0: onda é muito mais. Agora 3h20, você ouvindo e curtindo aqui com a gente. Eu toco a todas. Olha aí, muito obrigado. Um grande abraço, família, sintonizados aqui na onda. Tudo bem? Estão passeando aí. Olha só que legal. Um grande abraço para você que está sintonizado aqui também e curtindo a melhor programação de todo o Litoral Norte. Vamos que vamos, já já mais pedidos musicais aqui nessa segunda-feira, 20 de julho de 2026.
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0: semana, você ouvindo e curtindo a melhor programação. Vamos que vamos.
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0: E por que não participe aqui com a gente, aqui no 38826000. Vamos que vamos. Tá tudo certo, tudo tranquilo. Opa, maravilha. Olha, Larissa e o Caçapava também ouvindo e curtindo aqui a programação da onda. Que legal. Muitíssimo obrigado. Excelente semana. Quem mais aqui, Joca? Olha aí. A Divânia também que está ouvindo, a Vanessa que está ouvindo e curtindo também, a todos os nossos amigos aí da Praia das Palmeiras, do Morro do Algodão, você também que está ouvindo também na Costa Sul de Ilhabela, de São Sebastião, é verdade, olha lá, o pessoal lá de Mogi das Cruzes também, Bertioga, obrigado por essa audiência maravilhosa aqui curtindo a onda. E também muito boa tarde também para a Débora, que está curtindo aqui também com a gente. Vamos que vamos, a onda é muito mais.
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0: Nicolas, vamos que vamos aqui na onda. Ô Irã, grande Bahia, grande Irã, sintonizado aqui na onda. E a Fabi também, a Fabiana, que tá ouvindo, o Cido também, meu grande amigo. E mandar um abraço a toda a equipe da saúde na estrada aí, ajudando vidas. Vamos que vamos aqui na onda. A onda é muito mais.
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0: Boa tarde também, a Super Cláudio do Jardim Jaqueira. A Adriana do Jaraguá. E também a Ju, obrigado Ju por sua participação.

0: moda é muito mais. Pra você ouvindo e curtindo aqui a melhor programação de todo o Litoral Norte. Agora 3h49, você que tá curtindo aí também. Olha aí, e inclusive a Super Maiara também, Wellington, muitíssimo obrigado. A Super Valéria também, que está ouvindo, tá curtindo aqui com a gente. O Super Samuca também, muitíssimo obrigado. Vamos que vamos aqui na onda. Tá chegando Wesley Safadão.
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0: Onda muito mais, Hugo e Guilherme aqui pra você na Onda, coração na cama, e com essa daqui a gente vai encerrando aqui pra você o Toca Todas. É o momento do seu pedido, pelo que você está pedindo assim, aí participando aqui com a gente pelo 3882-6000. Vamos que vamos, Toca Todas volta amanhã a partir das 2 da tarde. É, inclusive das 2 às 4 da tarde, de segunda a sexta, você ouve e curte aqui na Onda o Toca Todas, tá certo? Muitíssimo obrigado pra você que está participando, você sempre participando aqui com a gente, sempre mandando o seu áudio e mandando a sua mensagem, o seu boa tarde aqui nessa tarde maravilhosa aqui na programação da Onda. A Onda é muito mais.
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0: E a maior parte do estado do Rio Grande do Sul permanece em alerta laranja de perigo para tempestades de hoje, enquanto o estado contabiliza danos nos temporais registrados no fim de semana. O alerta do IMET aponta riscos para chuvas de até 100 milímetros em 24 horas e ventos de até 100 quilômetros por hora. Na manhã de hoje, ao menos 4 regiões do estado tiveram alerta para tempestades com vento e granizo. Há desalojados em 6 cidades: Cerro Branco, Dona Francisca, Alegrete, São Borja, São Maria e Vale do Sol. Ao todo, 19 pessoas precisam sair de suas casas nessas cidades. A maioria delas, 5, está em Alegrete. Os ventos se aproximaram de 100 km por hora na cidade de Santa Vitória do Palmar no sábado. E segundo a Defesa Civil, 43 cidades reportaram danos desde a sexta-feira. A maioria dos registros era de destelhamentos de residências por causa dos ventos. Em Uruguaiana, ao menos 12 casas foram atingidas pelo fenômeno. Em Vera Cruz, foram 20 casas destelhadas.
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0: Obrigado, é muito mais. Seguimos juntos aqui ao Joca Ferreira com você nesta segunda-feira, 20 de julho de 2026. Hoje é o Dia Nacional do Biscoito. Hoje é o dia também do amigo. Alô, meu amigo, alô, minha amiga. Uma beijoca aí no coração. Vamos que vamos aqui na programação da Onda. Hoje é o aniversário do município de Itapajé, no Ceará. Hoje também é o aniversário do município de Andrelândia, em Minas Gerais. Cafezal do Sul, no Paraná. Ibicoara e Ibirapuã, também na Bahia. E a Onda é muito mais. Uma excelente semana.
1: Eu acho que você tem que mandar aquela mensagem. Mas manda o que tá no seu coração.
2: Porque se fosse eu falaria mais ou menos assim.
3: 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Antes de te bloquear, eu só vim te dizer que a partir de hoje pode tocar o terror, fazer o que quiser fazer. A boca é sua, curte suas farras. Sinto mais nada.
1: Não, apaga, apaga, apaga.

muito mais pra você, Henrique Juliano, seja isso. E vamos aqui na programação da Onda. Você que tá ouvindo, tá curtindo em todo o litoral norte, nosso muito, muito, muito obrigado. Uma excelente semana. Você que tá curtindo aqui a programação da Onda.

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dedicou o título ao brasileiro Neymar. Numa entrevista concedida, ele citou, né, que inclusive tem admiração pelo craque brasileiro e enviou uma mensagem direta ao seu ídolo. E durante a celebração no gramado, Williams destacou que Neymar é sua principal referência técnica no futebol e que gostaria que ele estivesse assistindo a partida. Um abraço para o Brasil, muito feliz para mim, muito bonito. Tenho o Neymar como ídolo, espero que ele esteja vendo, e isso também é por ele.

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Chora, bebê. Esse é o Gustavo Lima pra você aqui na Onda. Tudo bem, tudo certo? Mandar um beijão aqui pra Valéria, que tá ouvindo, tá curtindo a Onda.

a gente ouve juntos aqui a programação da Onda. Você que também que está ouvindo a Super Denise, também que está curtindo aqui com a gente, a Vanessa, para você também da Praia das Palmeiras. Olha, o Reginaldo, Eduardinho também que está ouvindo, a Neide, muitíssimo obrigado. E também os amigos aí, o Evaldo, o Hélio, tá curtindo, Enéas, a Gabi também que tá curtindo aqui a programação da Onda. Vamos que vamos, a Onda é muito mais.

0: Léo Foguete e o LP aqui pra você na programação da Onda. A Onda é muito mais. Tudo bem, tudo certo? Aproveitar, quero lembrar você que a partir das 7 horas teremos aqui a Hora do Milagre, trazendo pra você aqui a melhor programação gospel que você já ouviu aqui na programação da Onda. É verdade. Pra você, a programação gospel que traz as músicas, a palavra do Senhor através dos mais lindos louvores, e você vai poder curtir aqui na programação da Onda. E como acontece toda segunda-feira, sempre a partir das 19 horas. E vamos que vamos aqui na programação da Onda, você ouvindo e curtindo aqui a melhor programação. A Onda é muito mais.
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0: E o número de eleitores no Brasil chegou a 158,7 milhões em 2026, um aumento de 1,46% em relação a 2022, segundo o TSE, Tribunal Superior Eleitoral. O país tinha 156,4 milhões de pessoas aptas a votar em 2022. Sendo assim, houve um aumento de 2.291.452 eleitores desde o último pleito nacional. O eleitorado do Norte foi o que mais cresceu. A região passou de 12,5 milhões de eleitores em 2022 para 13,1 milhões em 2026. Um aumento de 4,37%. O Centro-Oeste também cresceu acima da média, passando de 11.539.323 eleitores para 11.997.000 eleitores. Já no Sudeste, houve queda de 0,56%. Os maiores aumentos ocorreram nos estados de Roraima, Tocantins e Mato Grosso. O estado com menor crescimento foi o do Rio de Janeiro, com 0,23%. O eleitorado brasileiro é majoritariamente feminino. Elas eram 83,8 milhões em 2026, o equivalente a 52,84% do total. Houve um aumento de 1,83% em relação a 2022, enquanto o eleitorado masculino subiu apenas 1,8%.
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0: esse é o Juan e Leandro, a dupla Juan e Leandro pra você aqui na Onda. A Onda é muito mais. Vou dar um beijão aqui pro Bernardo. Alô, Raniele, um grande abraço, meu amigo. Tudo de bom pra você, ouvindo e curtindo aqui a melhor programação de todo o Litoral Norte. Ao Ronei Alves também, lá na Ilha Bela, que tá curtindo. Olha o Super Henrique, o Beto Careca, do Alto do Piúva, ouvindo e curtindo aqui a programação da Onda. A minha amiga, querida amiga Lilian também. Alô, Lilian! Bora, bora, Lilian! Tudo bem? Tudo certinho com você, querida, aí na Ilha Bela, ouvindo e curtindo a melhor programação. Olha o Super Sidoca também, alô Cido, a Fabiana, o Marino também curtindo, a Dona Celeste, um grande abraço pra senhora, sucesso, saúde, paz, querida. A Dona Celeste, a esposa do nosso saudoso Dirceu, um grande abraço aí, Dona Celeste, fique com Deus, boa semana, sucesso, saúde, paz aí pra senhora. Meu amigo Irã também, o Bahia, que tá ouvindo, tá curtindo aqui com a gente. 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

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Manda um abraço pro meu amigo Evandro, que está ouvindo, está curtindo aqui, o Evandro Cajaíba, sintonizado aqui na programação da Onda. Que legal, muitíssimo obrigado. E também o Evandro Arantes. Tem um Cajaíba, tem um Arantes também. Olha aí. Vamos que vamos aqui na programação da Onda. A Onda é muito mais. Tudo bem com você? Tudo certo? Olha aí, uma excelente semana. Segunda-feira, 20 de julho de 2026.

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Esse é o Gustavo Mori, Rafael e o Posto de BR. A onda é muito mais. Daqui a pouco, às 7 horas, começa pra você que é aquela hora gospel. Como acontece toda segunda-feira, temos a Hora do Milagre trazendo pra você uma hora com as músicas gospel pra você. É os lindos louvores, né? Trazendo a palavra do Senhor nesses lindos louvores e você vai curtir daqui a pouco, a partir das 7 horas. A onda é muito mais.

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Young Luna, agora 6h49. Você que tá ouvindo, tá curtindo aí todo o Litoral Norte, muito boa noite.

onda é muito mais. Esse é o Ferrugem pra você que é arrependidaço aqui na programação da onda. Pra você que está sintonizado em todo o litoral norte, nosso muito obrigado. Olha só, daqui a pouco, depois dos comerciais, vai começar aqui pra você a Hora do Milagre. Isso mesmo, a Hora do Milagre traz pra você aqui a música gospel, inclusive a palavra do Senhor, através dos mais lindos louvores pra você aqui na programação da onda. É, nessa segunda-feira, como acontece toda segunda-feira, a Hora do Milagre aqui para você, trazendo sempre a partir das 19 horas. E você, inclusive, acompanha aqui na programação da Onda. É sempre um prazer ter você aqui, a programação da Onda também, trazendo também a música gospel em primeiro lugar para você aqui na programação da Onda. É um prazer enorme ter você aqui nessa semana. Vamos que vamos! Trazendo para você as melhores músicas, as participações. E lembrando também que você pode participar, isso mesmo. Você também participa das nossas premiações. Você também pode ganhar muitos prêmios participando também através do nosso Instagram. Isso mesmo, participe também do Instagram. Também aqui da Onda, você acessa o Instagram, você compartilha, você curte sempre as nossas promoções que está no Instagram da Onda. É @ondafm101.1. Daqui a pouco começa para você aqui uma sequência muito especial, como acontece toda segunda-feira, a Hora do Milagre.

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1: As informações para você: cientistas detectaram pela primeira vez uma atmosfera semelhante à da Terra no exoplaneta LHS-1140B, que está a 49 anos-luz da Terra, orbitando uma estrela vermelha menor e mais fria que o Sol. A pesquisa indica que o LHS-1140B, o primeiro planeta rochoso localizado na zona habitável, possui gás hélio em sua atmosfera. O LHS-1140B é um exoplaneta, ou seja, está localizado fora do sistema solar, que foi descoberto em 2017 por uma equipe liderada pelo astrônomo Jason Dirteman. Segundo os pesquisadores da Universidade de Harvard, nos Estados Unidos, ele é o primeiro planeta localizado na zona habitável a apresentar uma atmosfera. Zona habitável é o nome da região que fica ao redor de uma estrela, onde as temperaturas podem permitir a existência de água líquida na superfície.
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1: A partir de agora, para você, trazendo a Hora do Milagre, como acontece toda segunda-feira, trazendo para você os mais lindos louvores. Exatamente, trazendo aqui a palavra do Senhor através desses lindos louvores. Que o som da sua adoração hoje não seja apenas uma melodia, mas um clamor sincero que chega até o trono de Deus. Entregue sua vida e seus planos ao Senhor. A partir de agora, trazendo para você a Hora do Milagre, uma sequência muito especial, muito bem feita, muito bem elaborada aqui para o seu fim de noite, começando, aliás, a sua noite, nesta segunda-feira, como acontece toda segunda-feira. Hoje, 20 de julho de 2026. Aproveito também aqui para apresentar aqui o nosso querido ouvinte Samuel, lá da Ilha Bela. Alô, Samuca, um grande abraço, meu querido. Muitíssimo obrigado, estamos juntos aqui nessa audiência maravilhosa. Assim também como Samuel e a Bárbara, ouvindo e curtindo também aqui. O Irã, meu amigo Irã, também motorista da Irã, que é também da Ilha Bela, que está ouvindo também. A Fabiana, o Cido, nosso muito obrigado. Olha, o Sargento Reginaldo e a Neide também, que toda segunda-feira estão aqui sempre ouvindo junto com a gente aqui na Hora do Milagre, nessa segunda-feira, 20 de julho de 2026. Adorar não é apenas cantar, é reconhecer a soberania de Deus em meio às nossas fraquezas. Que essa canção renove as suas forças nesta hora. Luma Elupídio. Agora 7:08. Boa noite.

0: aqui na programação da Onda, como acontece toda segunda-feira, tem para você a Hora do Milagre, trazendo para você os mais lindos louvores aqui para você na programação da Hora do Milagre, como acontece toda segunda. Agradecer a Deus não é só apenas pelos dias bons, é confiar em seu cuidado em todos os momentos. E mesmo quando as circunstâncias dizem o contrário, Deus está trabalhando ao seu favor. Aumente o som da sua fé e creia que a sua vitória já está sendo gerada.
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onda, muito mais você ouvindo aqui a Hora do Milagre, agora 7:41. E mesmo quando as circunstâncias dizem o contrário, Deus está trabalhando ao seu favor. Aumente o som da sua fé e creia que a sua vitória já está sendo gerada. E não importa o tamanho do seu deserto.

encerramos mais um encontro de fé aqui na Hora do Milagre. Leve essa palavra com você e lembre-se, quem planta oração, colhe milagres. Nos encontramos na próxima com mais fé, esperança e a presença de Deus no ar.

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muito mais companhia na sua noite de segunda-feira, começando mais uma semana. Pra cima, Gustavo Mioto, pedido de socorro. Na volta tem muito mais músicas aqui na Onda.

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1: Aonde é muito mais músicas na sua noite, fechando mais uma hora aqui em 101,1. Na volta tá chegando a Voz do Brasil e às 10 da noite tem o Arquivo da Onda. São de todos os tempos para você relembrar as melhores do passado.